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1: 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Você tá aí? O que que tá acontecendo?

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2: Opa, bom dia minha gente, bom dia Varé, bom dia região norte do Paraná, bom dia sul do estado de São Paulo. Zé Moraes junto com você a partir agora aqui nas manhãs da Paulista. Zé Moraes aqui das 4 às 7 da manhã e a partir de agora estamos juntos aqui até 7 horas da manhã. 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

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E nós voltamos na sequência aí, falou? 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

0: 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Bom dia, Paulo Jorge, Rosângela, Isabelle, a filha e a netinha Ana Luísa. Aí, bom dia a todos aí. Queijaria Fazendia conosco aqui em mais uma edição do Paulista Rural. 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

0: ouvinte, você no rádio da Paulista FM, nós aqui, o Zé Moraes, junto de você. Vamos nós aqui falar dos nossos parceiros, né? Nosso patrocinador, você que tá ouvindo o Zé Moraes aqui nessa programação aqui, né? É a programação Paulista Rural. Zé Moraes e você, todo dia junto aqui na programação. Vem comigo! 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Falamos para você também, você que tá aí agora me ouvindo. 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

0: 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Bom dia, seu Jair. Bom dia, dona Maria do Caro. 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Tem mais músicas para você.
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Vamos falar um pouquinho dos nossos patrocinadores por aqui, né? Voltamos na sequência aí, falou? 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

0: 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Bom dia, seu Jair. Bom dia, dona Maria do Carmo. Bom dia a toda a equipe da Fogos e Luz. Tem mais músicas para você.
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0: Ouvinte, agora 5:59, falta um minuto para 6 horas da manhã, tá? Zé Moraes aqui, junto com você, até as 10 horas da manhã, levando bastante moda boa, música sertaneja romântica, música sertaneja modão de viola, músicas sertanejas clássicas, a tradição do Rio Grande do Sul, músicas populares brasileiras, música brega, aquele forrozinho animado. Estamos nós aqui hoje para agradecer a Deus por mais um amanhã. Obrigado a todos os ouvintes. Primeiramente, eu agradeço a Deus, né? Porque nos dá para nós a oportunidade de poder estar, falar, comunicar, estar aqui. E vamos atender as mensagens que está chegando por aqui. Meu amigo Celção lá de Arandu, todo dia participando com a gente, né? Celção, Naída e Trombeta, né? Naída e os seus filhos, Robson e Rogério. O Ditão com a dona Benê também tá lá com o rabinho ligado, né, Ditão? Silvio Xande e dona Madalena lá no Lambra. O Germano da Sexta também, juntamente com a Juliana na Olamba. Osmar Gonçalves, dona Érica, a família. Arizão Cerqueira César, Nerli de Cerqueira César, Marcílio e Sueli de Cerqueira César e os demais. Franciel lá de Santa Bárbara, Franciel de Águas de Santa Bárbara.
1: Bom dia, seu Zé Moraes, um ótimo domingo abençoado a todos que estão vindo a Paulista, para você, para o Carapuça, para todos. Ô, seu Zé, se puder tocar duas modas aí, a Menino da Tábua e o Homem Mal com Léo Canhoto e Robertinho. Deus abençoe muito você, hein, seu Zé. Seu programa ainda tá meio chique na bota.
0: Valeu, valeu, um abraço aí, o nosso amigo Cearazinho do Chaparral. Alô, Cearazinho, como é que você tá, menino?
2: Bom dia, seu Zé Moraes, bom dia, Carapuça, bom dia, dona Benedita, bom dia, seu Lourival, bom dia a todos os ouvintes da Paro Estefano, seu Zé, o Cearazinho. Seu Zé, capricha aí, toca os quatro cantos da casa pra nós fazendo favor, pra poder trazer benção pra todos nós, todos que estão ouvindo, Deus abençoe. E tamo junto até às 10, seu Zé. Deus te abençoe, meu amigo.
0: Valeu, meu amigo, um abraço do Gaiteiro pra você, na sequência, aí tocamos aqui. Dia Cisa, Guarulhos, São Paulo. Bom dia, Dia Cisa de Guarulhos.
3: Dia, Zé Moraes, sou Dia Cisa de Guarulhos. Gostaria de mandar um beijo pra minha esposa José Soares, amor. Te amo, meu amor, te amo muito, muito mesmo. Zé Moraes, poderia estar tocando Eduardo Costa, Você Foi Atriz.
0: Quero aproveitar para dar uma olhinha para meus familiares também. Todos meus familiares, oração para todo mundo. Minha prima Nair Pereira, lá de Taquarituba. Ô Nair, você tá aí, Nair? Ouvindo o Zé Moraes? Bom dia para você, para Eliette, para o Sandro e para a molecada aí, tá bom? Bom dia! Lá no bairro do Pedregulho, tá bem? Baiano, Pedregulho, né? Dona Rosa, mãe do Noel Rocha, tá me ouvindo, né, Dona Rosa? Tudo bem com a senhora, né? Taiada aí, tudo bem? Família Cunha, tá lá o Gil, Sofinha, sempre me ouvindo. Lázaro, a Fica e todos os familiares da família Cunha aí, tá? Do Baiano, tá lá o Pereirinho, João Pereira, João do Piche, o Clodomiro Pereira, né? O Bugio, a de Janira e os familiares aqui de Avaré também, né? Tá aqui o meu afiliado Zezinho, a Jo, Joelma com o Hélio, também a Naída e o Zé Carlos. Zé Carlos, um abraço pra você, o Zezinho. Ô Zezinho, como é que você tá? Tudo bem, Zezinho, Jô? Um bom dia pro Clóvis Pereira também, a Sueli, dona Adelaide, Adelino, Bruno, né? Família, o Jair, a Juliana e as minhas e as crianças aí. O Alex, a Edna, os moleques aí, a dona Cida Viras Boa, do Irigamira também tá lá, seu João, com a dona Cida e a família toda, né, seu João? Um abraço aí, oração pra todo mundo aí também. E também o nosso amigo André Mato Grosso no Duíri Gambini, a Iriana. Benedita de Itatinga. Como é que você tá, dona Benedita lá de Itatinga? Bom dia, dona Benedita.
4: Bom dia, seu Zé Moraes. Tudo bem com o senhor e a família? Nós tá bem também, graças a Deus. As orações da manhã para todos nós que estão vindo e participando. Para o senhor com toda a família do senhor também. Toca para nós, se o senhor puder hoje. É daquela música do Tonico Tinoco, Aparecida do Norte, e eu agradeço. Bom dia, Deus
0: Essa
4: abençoe.
0: música, Aparecida do Norte, quem gosta dessa música também é Dona Maria Antônia, do Senhor Luiz Carlos, lá na Brabant também, né? O sogro do Cristiano aí, né? Alô, Cristiano, um abraço você também pra sua esposa aí. O Lorival também de Itatinga também tá na sintonia. Bom dia, Zé Manoel. Manda um abraço pra mim, Ettore Baceto. Tô trabalhando aqui em Santa Rita do Pardo, Mato Grosso do Sul. Forte abraço, meu amigo. O Ettore Baceto. Abraço. Lorival de Itatinga. Fala nisso, quero mandar um bom dia também lá pro bairro do Baiano. Tá lá o meu compadre, o Xisto, a Lena, né? Estão me ouvindo aí? A Lena, o Xisto, o Marcelo, a esposa Débora, a filha Vitória que mora em Avaré, o Vitor Hugo, a Manu. E também o Joãozinho lá, né? Joãozinho e o Wesley. O Zecão, Giovana, Pascoal Bergamo e a família dele. Pascoal e a família. Família do Ico Garbelotti lá no Pedregulho também. E agora aqui em Itatinga tem o Adrianinho também de Itatinga. Tem o nosso amigo também ali, o Perninha lá do mercado. E o Paulino, né? Paulino, abraço pra você, Zé Carlos de Grana. Solange, lá do bairro dos Andrade. Solange da Água da Onça também. E agora eu vou falar com o Lorival, antes das orações. Fala, Lorival.
5: Bom dia, Zé Moraes. Lorival, estamos aqui, Itatinga. Mandar um abraço para todos de Itatinga, né? Sara Benedito, Sara Gisso, Parra de Botucatu. As orações sempre importantes. As pessoas falam muito e outras pessoas. Mas temos que idolatrar só o nosso Deus, nosso Criador, Zé. Nossa Senhora Aparecida abençoe todos. Manda um abraço para todos, que Deus ilumine. Deus sim é digno de todo pedestal. Que Deus abençoe você e a todos os ouvintes, as orações para todos os ouvintes. Deus sempre no comando de nossas vidas. Um abraço para vocês, Zé. Estamos aqui da tia, estamos
0: juntos. É isso aí mesmo, meu amigo. Um abraço aí. A gente está numa. A gente está numa luta aí, né? Uma luta para poder estar aqui junto com você. Para poder chegar, fazer a nossa comunicação, mas tá uma luta, hein? Estamos na luta aí, estamos na guerra, né? Como diz aquele ditado, como diz uma frase que diz assim: nunca devemos desistir. Às vezes nós sentimos assim meio com dificuldade, as coisas estão difíceis, mas desistir jamais, né? Deus é nosso protetor. Temos um Deus que nos protege, que nos dá aquilo que nós buscamos: força, estrutura espiritual, a fé. Né, Zelso? Tudo bem, Zelso? Bom dia para você, dona Cida e o casal Jorge e Vitória. Não posso deixar de falar da família toda, né? O Adilson com a família dele, a Célia e o Gabriel e a família. A Zilda com a família e os demais irmãos aí, a Paulinha também, a Paulinha, filha do saudoso seu Paulo, a Paulinha, o Estado. E o padre Anísio, que tá lá em Roma, sempre nos acompanhando, lá da Itália, em Roma, né? Então tá. Zetinho, como é que você tá, Zetinho? E a Edna de Itaí. Bom dia, Zetinho.
6: Alô, Zé Moraes, aqui é o Zetinho, tô curtindo a Paulista. Mãe, põe meu nome na oração, hein? Manda uma dona pra nós aí da velha fazenda. Alô, Zé Moraes, um abraço.
0: Beleza, meu amigo. O Claudinho também, a Terezinha e o Claudinho. Minha amiga Ivani Vaz, que acompanha também, aquela pessoa que tem aquela fé, né? Minha amiga Ivani Vaz, lá de Itaí também. Família Margato, família Renatinho do Som com a família dele, o seu Lázaro aí também. O Hélio Gabriel, o Galdilei Gabriel e também a Heloísa aí. Um abraço aí. 6 horas da manhã, 8 minutos agora. E obrigado, pai. Obrigado, pai, pelo dia de hoje. Ao acordar, recebi um presente. Mais um lindo dia de vida. Dia de paz, de amor, trabalho. Pai, preciso tanto da tua luz para iluminar a minha vida, para proteger o meu corpo e para refletir o teu amor. Livra-me, Senhor, das armadilhas, da inveja, do ódio, da ambição, e que a luz do Espírito Santo possa brilhar sobre mim, em nome do Senhor Jesus, amém. Minha família, meus filhos, meus netos, meus familiares, meus amigos, meus companheiros, que tenhamos aí dias com paz, com amor, que Deus esteja presente na vida de todos nós. Meu primo lá em Itaporanga também, o Luizinho Bergamo, né? Luizinho Bergamo e a Leonilda. O Lucas e a Creme e a menininha lá também, né? Lucas Bergamo, lá no Patrimônio São Sebastião, o povo daí da região. Na China tá o seu Antônio Português, tá lá o Márcio, a Janete, Carina com a esposa dela, a família toda, né, caramba? E quem mais? Os meus amigos, a Terezinha e o Valdemar também, aqui na Paineira, né? Clarice. E o Valdeci Moraes, Bentinho da dupla Bento e Bentinho. Saudações, oração para o Bento, meu tio Bento, oração para sua alma. Oração para a alma da minha mãe, para sua mãe, para nossos familiares que já se foram. Obrigado, Pai, pelo dia de hoje. Acordar, receber este presente e mais esse lindo dia de vida. Que dia de paz e amor, trabalho. Que Deus esteja abençoando a cada um de nós. E essa mensagem, essa oração que eu quero dedicar para vocês todos. E falar em oração aqui, oração de São José. Lembrei agora também lá no bairro São José, meu amigo Toninho da Renata, a dona Gecilda. E também a família, né? Patrícia, Tânia, Tatiana, o Silvio e o Sardinho e todo esse pessoal. Lá na represa também, né? Tem lá o Theo. O Theo é o meu amigo Theo, do mecânico aí também, né, Theo? Também todos os familiares aí, o nosso amigo Ailton, a Mara lá também, e o Lorival chegou.
5: Zé, que bom você falar de luta, né, Zé? Nossa vida, eu digo para as pessoas sempre, Zé, nossa vida é luta. Sem batalhas, não há vitória. Então, eu costumo dizer que, eu falo para as pessoas sempre, todos os dias batalhamos e brigamos com algo, né, Zé? Algo visível ou algo invisível. Mas o final disso tudo, Zé, é quando nós temos um Deus que a gente venera, que você põe na mão dele, a vitória, eu digo sempre, a sobremesa sempre é um suco suculento, doce, né, Zé? Deus dá força para você, dá força para mim, dá força para aquelas pessoas que acreditam nele. Eu acredito, ele é vida, ele é amor, ele é prosperidade. E tudo que nós colocamos na mão deles é, a gente sempre vê a vitória. Ele é digno de tudo. Um abraço, Zé Moraes.
0: Desanimar às vezes. Às vezes desanimar. Mas. Desanimar às vezes. Às vezes desanimar.

0: faze que eu leve amor. Onde houver ofensa, que eu leve o perdão. Onde houver discórdia, que eu leve a união. Onde houver dúvidas, que eu leve a fé. Onde houver erros, que eu leve a verdade. Onde houver desespero, que eu leve a esperança. Onde houver tristeza, que eu leve a alegria. Onde houver trevas, que eu leve a luz. Ó, Mestre, fazei que eu procure mais consolar que ser consolado, compreender que ser compreendido, amar que ser amado, pois é dando que se recebe, é perdoando que se é perdoado, e é morrendo que se vive para a vida eterna.
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0: Alô, seu Cláudio e Dona Marta da Brabância. Quero abraço pra vocês. A Sueli e o Dario também, a Sueli, o Dario e a família.
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0: A Giovana com o esposo dela, Ana Paula também com o Gilson, todo mundo da família do seu Cláudio e Dona Marta. Abraço do Gaiteiro.

0: E a hora certa para você, 6 horas da manhã, mais 20 minutos, 6h20 desta manhã de domingo. Hoje é dia 2, né? Agosto já, né, galera? Pô,
1: eu gosto de você.
0: Eu também. 6h20 da manhã, 2 de agosto de 2026. Ouça, pedido lá do Franciano em Santa Bárbara.

0: Zetinho, se a gente for analisar, se for prestar bem atenção nas músicas, nas coisas que aconteceu lá no passado.
1: Cadê você, Salsicha?
2: Oi? Tá ouvindo, meu filho? Tô aqui ouvindo o Zé Moraes no Paulista Rural.
1: É só isso, Salsicha?
0: É conforme eu tava falando aqui, né? Já se a gente for analisar, lembrar das, né, dos acontecimentos lá no passado, a gente fica triste. Fica triste demais. Lembra dessas histórias das fazendas, né? De antigamente, roça, serviço do trabalhador rural, do manual. Antigamente era tudo manual, né? Depois aí começou a vir os maquinários, a tecnologia avançada, né? É assim, né, meu amigo? Velha fazenda. Tá saudade das velhas fazendas. Eu lembro, eu tinha um tio da minha mãe que era fazendeiro. Ele tinha fazenda, tinha boiada, entre outras fazendas que a gente conheceu, né, quando a gente era criança. Vamos atender as mensagens que chegou aqui, cara. Tem um pessoal que tá aí, o Chicão lá de Iara, tá na sintonia lá. Chicão também tá tirando o leitinho nosso de cada dia, né, Chicão? Chicão já foi empresário dos meninos de Goiás. Já tava no meio aí também, nos shows, grandes shows, grandes festas de peões, né, Chico? Fazendeiro, fazenda aí na região de Aras. Um abraço pra você, meu amigo. O Rui tá lá, acorda de madrugada, tirando o leitinho lá. E eu vindo o Zé Moraes aqui também, tá? E sempre falando bem do nosso trabalho. Vindo de você, meu amigo Chico. Eu acredito e fico feliz porque você conhece. Bom dia, meu amigo Zé Moraes. Um ótimo domingo para você. O Chicão Carvalho também. Chicão Carvalho mora lá no Cambará. O homem que tem lancha para passear com a família aí na represa, viu? Se você quiser conhecer a represa, passear de lancha, tá lá. O Chicão vai atender a você. Vai, né? E você não sabe o que significa essa represa. De dentro para fora. Se olhar de fora pra dentro é uma coisa. Se entrar lá, passear de lancha e conhecer a represa, rapaz. Faça isso, realize sonho. A vida é isso que nós levamos. Ter conhecimento das coisas boas da vida. E o Chicão tá lá pra realizar o seu sonho, passear de lancha. Bom dia, meu amigo Zé Moraes, Deus abençoe e te guarde sempre. Alisão do Cerqueira Serra. Alisão, as minhas palavras, tudo que você me deseja, eu desejo pra você, meu amigo. Grande companheiro. O Alisão, nós somos amigos de muitos anos, né? Desde os anos 80, nós andávamos de piruinha Kombi. Nós andávamos de Kombi, Corujinha. Eu e o Alisão. Eu lembro, tinha uma perua Kombi 68. E nós dávamos um rolê aí, carregando coisa, né? Carregando painéis de propaganda, tal, né, galera? E o Luiz da Cachoeira? O Luiz da Cachoeira também tá lá. Bom dia, Luiz.
3: Bom dia, meu amigo Zé Moraes. Vai sortar nesse domingão, Zé. Beleza? Agora que eu acordei, Zé. Vai, tá bom. Vamos que vamos. Zé, depois você toca aí pra nós aí. Toca a música do Rio Negro e Sermões aí pra nós aí. Beleza? É um bom domingo e um bom descanso pro senhor. Fique com Deus. Até amanhã, que Deus quiser. Alô, menino.
0: É o frio da madrugada que você quer ouvir, com certeza, né? E o nosso amigo Franciano tá agradecendo a música que nós tocamos lá. É o menino da tábua. Ele tem mais uma que ele pediu também, né? Vamos atender depois a cara do homem mau. Eu sou mau. Muito obrigado pela música, Zé Moraes, Deus abençoe muito você, tá? Muito obrigado de coração de você. 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E agora, e a Imapa de Avaré? A Imapa de Avaré também já tá, né? Convite aqui, exposição municipal agropecuária de Avaré, do dia 11 ao dia 20 de setembro, em Imapa, 56 anos. A cavalgada da Imapa sairá do Horto Florestal às 9 horas da manhã do dia 13 de setembro. Será permitido apenas animais montados, veículos com tração animal apenas. Não será permitido nenhum tipo de veículo motorizado no desfile. Apoio Estância Turística de Avaré. E para mais informações, você liga 99606-5819. Falar com o Marcelo Pé, né? Para você se informar melhor. E aí, meu amigo Jair da Fogos e Luz. Já tá acordado, Jair? Aquele abraço. Todo o povo que tá acordado já cedo aí. Eu quero. Meu irmão já tá na. Já tá acordado também, ouvindo o Zé Manuel, o Chiru da Fronteira. Já tá na estrada também. E vamos! A Diacisa de Guarulhos, Diacisa! A sua música tá na sequência, viu, Diacisa? Depois do nosso comercial já tem sua música. Ela tá lá na sequência de músicas românticas ali. Tá bom? Fica tranquilo. Não esqueci de tocar essa música, não, tá lá. A moral está tão baixa. Ela foi atriz com Eduardo Costa. Falamos de comercial agora, 6:37. Não esquece que você tá aí com o Zé Moraes também. Tem Taquarituba, tem Piraju, tem Avaré também, vitrine do cowboy. Vamos falar um pouquinho dos nossos patrocinadores por aqui, né? E nós voltamos na sequência aí, falou? 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

0: essa música aqui, né, cara? Pus, faz meu coração parar de bater e começar a apanhar. É a música. A música que fala: você foi atriz com Bruno Errono e Eduardo Costa. Quem pediu essa música foi a Bia Cisa de Guarulhos.
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0: Edição de domingo. 6 horas da manhã, 47 minutos, o Luiz da Cachoeira. Ô Luiz, presta atenção aí na cachoeira, tá? Vê se a água não tá subindo. Se tiver descendo, tá normal. Se tiver subindo, você me avisa que eu vou correr.
2: Volta.
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0: Na sequência tem um bang bang.
1: Cuidado, hein? Cuidado aí.
0: Vai ter um bang bang na sequência.
1: Faz o seguinte, abre a janela do lado do vizinho e aumenta o som. Para aí meu vizinho sair correndo.
0: O Lima Cachoeira falou que ele vai correr também. Quem pediu isso aqui foi o Franciel de Santa Bárbara. O Luizinho do Alambra também já tá lá, né, Luizinho? Já tá com o topeto arrebitado lá. Zé Galo, Zé Adão, cowboy do Veracruz, o Alex do Veracruz. Eita, bang bang, lascado.
2: Pode crer, Zé Moraes aqui no Paulista Rural, mano. Ô, louco, truta. Ô, Zé, toca uma pra mim aí, mano.
3: Atenção, crianças. Não fiquem na rua. O terrível homem mau está ali no bar. Eu sou o homem mau. Eu sou mau. Mau mesmo. Vendeiro, traz cachaça com farinha pra todo. Vamos logo. Mistura esse negócio aí. É pra todo mundo beber. Onde vai, moço?
4: Eu vou indo embora, eu nunca bebi.
3: E nem vai beber. E você aí, como é o seu nome?
5: Meu nome é Pedro.
3: Era Pedro, agora é defunto.

0: parecendo o Miguel lá do Boteco Copo Sujo. O Miguel do Boteco Copo Sujo.
1: Quem é o dono dessa porcaria aqui?
2: Sou eu, senhor.
1: Então, tá dormindo? Traz o uísque logo.
2: Não tenho uísque.
1: O que é que eu bebo, então?
2: Bebe leite.
1: Quem bebe leite é bezerro. Toma, aprenda a respeitar o homem mau. E essa mulher, de quem é?
2: Essa mulher é minha.
1: Era sua, agora é minha.

0: Então você veio me matar, não é? Quem é você?
1: Eu sou o famoso Billy Gancho, por quê?
0: Pronto, era Billy Gancho, agora é defunto Gancho.

0: Então você é o delegado que veio acabar comigo? Qual é o seu nome, delegado?
1: O meu nome é Justiça. Você está preso, homem mau.
0: Quem é você para me prender, delegado? Fique sabendo que eu sou o homem mau, mau.
1: É, você era o homem mau. Agora é defunto mau.
2: O Billy Gancho é o Billy Franquia. Vamos criar novo personagem. Billy Gancho, Billy Franquia. Ó, o Eliel Santos já tá na sintonia, né, Eliel? Aquele abraço, meu amigo. Bom dia pra você. Você viu quem tá chegando ali, cara? Você viu quem vai trabalhar hoje no Bom Dia Zé Moraes, né? Trabalhar, tenha um domingão abençoado até o filho tá lá hoje assando o frango, é a Eliane, né? 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Bom dia pra você, minha querida amiga Eliane, a todas as colegas de padaria aí e todos os amigos do saladão. Inclusive tá lá um Shaolin também, que tá lá sintonizado já, o Shaolin. Esse rapazinho também merece nosso carinho, nosso respeito. O China, a Luciana, enfim, todo mundo, né? A gente não lembra de todo, é muita gente, é uma equipe muito grande. 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E nós vamos tocar mais uma... um trombone de vara aqui, depois nem vem com nossos comerciais. Segura, meu povo! Domingo hoje tá prometendo, o domingo que promete muito, né? Jesus te abençoe, né, Eliano? Um abraço.
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0: Trombone, quem usa muito esses trombones é aquele pessoal que toca naquelas orquestras de igreja aí, né, galera?
1: Salsicha, cadê você, Salsicha?
2: Oxe, ouvindo meu filho, tô aqui ouvindo o Zé Moraes no Paulista Rural.
1: É só isso, Salsicha.
0: Grandes bandas usam e tocam no grande trombone. O Marquinhos Itacoarituba já chegando ali. O Márcio Machado da Itatinga, meu amigo Márcio, tudo bem com você, meu amigo? O Márcio Machado é filho do saudoso Machadinho. Hoje nós vamos fazer umas comédias aqui também. Vou tocar aqui umas anedotas aqui, umas piadas pra fazer dar um realce aqui no Paulista Rural, né, gente?
3: Bom dia, seu Zé Moraes. Tudo bom, seu Zé? Estamos chegando aí, seu Zé. Estamos aí ouvindo o senhor aí. Tudo bom, seu Zé? É, fala da gente aí, velho. Todo dia tô batendo ponto aí, tá bom? Toca uma pra nós aí de Cedó Sampaio, tá bom? Qualquer um, tá bom? Alô, seu Zé, um abraço quem estiver ouvindo a Rádio Paulista, hein? Alô! O galão pra nós aí, seu Zé. Faz o galo canto.
0: Aquele galo, cara, é o galo corintiano, pô. É o galo corintiano, aquele galo, né? É o galo.

0: Só bora aqui pra aqueles caras que vai pescar os pescadores. Se um dia que eu for fazer uma pescaria, leva o rádio, leva a música e coloca essa aqui na beira do rio e deixa ela lá. Deixa o pau torar. Deixa o pau torar. Essa música aqui vai, o eco vai pro rio abaixo. O eco vai pro rio abaixo. Deixa eu ver quem tá chegando ali, né, galera? Primeiramente, vamos ouvir esse galo corintiano que canta largado. Esse galo aqui, eu falo pra você, hein? Pensa num galo pra cantar. O Zé Elson falou que o galo dele perde pra esse galo aqui, tá cantando. Falou? É um galo encorpado. O Zé Galo tem um galo igual isso aí. O Zé Elcio tem um galo igual isso aí.
1: Igualzinho cão e gato.
0: Ele fala pro galo, outro dia eu tava lá e falou pro galo cantar pra mim, o galo cantou.
1: Quando pai
0: ele fala assim, galo, canta aí pro Zé Moraes, o galo canta. O galo é obediente, cara. É o galo daquele galo que é obediente. Galo domesticado. O Marquinho, vamos ver o que o Marquinho tem pra falar lá em Taquarituba, hein, Marquinho? Marquinho, você tá bem acompanhado, hein, Marquinho? Bom dia, meu amigo Zé Moraes, aqui é o Marquinho de Taquarituba. Já estou aqui na escuta, no Barulhão. No Barulhão seu aqui. Se for possível, toca a música do Chris Ralph, Cheiro de Shampoo. Oferece para todos os ouvintes da Paulista FM, principalmente para minha querida Su. Oh, vamos. Cheiro de shampoo. E o Roberto Gago? Já tá lá gaguejando, Roberto? Roberto Gago. Roberto Gago, ele fica chorando lá. E o Dema de Piraju? Cadê o Dema de Piraju? Fala, Dema!
2: Bom dia, Zé Moraes, que é o Dema, Piraju. Ô, menino, vocês não são fracos não, rapaz. Já tô vendo vocês desde madrugada aqui, cara. Agora já vou indo trabalhar, né? Dá uns vitrô pra pintar aí, ó. Então eu já tô na área. Já colocou Margot, né? Até o Salsicha teve aí hoje. Um abraço pra vocês, fiquem com Deus. Coloca aí aquele modão aí do Ronaldo Viola. Desatino. Ô, modão, hein,
0: cara? Eita, moda boa essa moda. Eu tenho uma história com essa moda aqui, cara. Eu tenho uma lembrança de uma história com essa música. Viu? Você que também trabalha, hein, meu? Tá parecendo eu, cara, a vida inteira. Você acredita que um dia eu falava assim, um dia eu quero ter um trabalho, um dia eu quero ter um trabalho que não trabalha fim de semana. Isso é a realidade da minha vida, uma história. Eu tenho muita história, então às vezes a gente começa a contar a história aqui, nem tudo que a gente conta o pessoal pode acreditar, mas quando é realidade mesmo. Então eu sempre pensava, um dia eu quero arrumar um trabalho que não trabalha final de semana. Aí eu entrei no estado de motorista do DR. Eu fui motorista concursado, efetivo do DR. Trabalhei junto com o Salvador aí de Piraju, do DR. Eu era motorista, caminhão lá. Era caminhão vasculantão lá, né? Fazia o bicho levantar a frente. Entrar naquela pirambeira aí. Eu fui motorista ali do estado, né? Por alguns anos. E aí no final de semana, o que eu fazia no final de semana? Eu saía viajar com uma banda fazer bico. Vai vendo. Eu viajava. Que ali que eu saí na sexta-feira, voltava na segunda-feira, chegava em casa, 5 horas da manhã, pegava a marmita e ia pro estado de novo. Eu queria um serviço que não trabalhava no final de semana. Aí quando eu consegui, eu trabalhava no final de semana fazendo bico. E o meu amigo lá de Piraju também tá igual eu, o Dema. É, Dema? E ainda fazia rádio de madrugada, cara. Às vezes eu fazia rádio 3 horas da manhã, fazia rádio, fazia programa de rádio também. Isso era nos anos 90, lá atrás. Falar pra você, pensa nos caboclos que tem história. Eu tenho muita história, cara. Eu fui um cara historiador sem perceber. Também fui acumulador também. Acumulador de coisas, histórias.

0: Vamos fazer um intervalo aqui? Depois nem volta na sequência, que tem tempo pro povão aí que tá ligado. É Zé Elcio. Zé Elcio, o homem do galo. Bom, eu quero. O Zé Elcio tem um galão lá também. Falar pra você, pensa um galão de raça que ele tem lá. Inclusive, um galo dele cantou pra mim na hora que eu fui lá. Deixa eu ver quem tá chegou, quem chegou aqui também, já aproveitar atender esse amigo meu também, que é um amigo especial também. Vamos lá.
1: Ô Zé, bom dia a todos os ouvintes da Paulista FM. Ô Zé, toca pra nós, filha adotiva aí com o Sérgio Reis. Aquele abraço do Ricardo Barbosa do Bombarde. A todo morador do Bombarde aqui também. Valeu, Zé. Forte abraço.
0: Paineira velha abandonada lá na estrada do meu sertão. Eu com meu amigo seu Hélio, né? Hélio Fusco também. Audiência fiel, né? Todos os dias, né? Seu Hélio Fusco, a família dele. Tem o Miguel Faria também. A Samanta. Pessoal também aí, né, galera? Pessoal aí da Padoca. Padoca é aquela casa que faz aquele pão de queijo. Aquele pão de queijo tradicional, pão de queijo de Avaré, Padoca. No centro, lá em frente o AME. E a família Faria, né? Cacildo, Nilton, família Faria aí também, o Marildo, Pedrão, Dona Marina, Samanta. E o meu amigo Miguel, que trabalha junto com o Hélio Fusco lá. Né? Tá bom? O Zé Carlos Degano já chegou por ali também. Eu fico feliz porque a gente tá aqui, né? E a gente tem aqueles amigos da gente. Muitos que estão longe, mas através dos rádios, das ondas da rádio, estão juntinhos aqui, misturados. Ouvinte, você do rádio da Paulista FM, nós aqui, o Zé Moraes, junto de você. Vamos nós aqui falar dos nossos parceiros, né? Nosso patrocinador, você que está ouvindo o Zé Moraes aqui nessa programação aqui, né? É a programação Paulista Rural. Zé Moraes. E você, todo dia junto aqui na programação. Vem comigo! Mais uma vez eu quero falar pra você também. 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Falamos para você também, você que tá aí agora me ouvindo. 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Vem comigo!
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0: Alô, Marquinho de Taquarituba Pneu. A música Cheiro de Shampoo. É, e também meu amigo Joãozinho, Dona Neide, seu Sarim Massud, José da Fresh Moda. Está me ouvindo aí, bom dia.

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1: Essa moda vai lá pro meu amigo, né? O Demo de Piraju, que pediu essa música aqui, né, cara? E também aproveitando aquele abraço, um bom dia pro meu amigo Chicão Carvalho. Chicão, o seu Rock, Dona Maria, família Carvalho aí também, ó. Um modão pra você aí.

Alô, Elaine Panone. Bom dia, Elaine Panone. Bom dia pra você. Eu lembro no velho tempo, nós ouvimos essa música, lembra? Deixando pra trás. Elaine Panone, filha da saudosa dona Lourdes Panone, saudosa irmã Eliane Panone. Um abraço pra você. Bom

0: Satisfaction.
1: A música do Zé Galo aqui. Zé Galo, desculpa aí o Tenório Sampaio. Sabe aquele amigo descarado? É a música aí, amigo descarado. Eu moro em Sampaio.

0: Chiquinho do Porreta.
1: Ô Chicão de Caro, o Chicão de Aro. Vou tocar uma música aí da nossa turma aí, do Giovanni Gaiteiro.
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Vamos ouvir um taperinho agora aí, 7h, 24 minutos, né, meu amigo Celso Dirandu e os demais que curtem uma fazenda tapioca.

0: fazer troca-troca.
1: Eita, hora certa, 7h25, é a hora certa.

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0: Bom dia, Pelé! Ara Sacramento, tem um ato domingo, Zé Moraes. Bom dia, meu amigo lá do Ara Sacramento, o Pelé. Alô, Pelé, um abraço aí.
1: O meu rancho.
0: O Miguel do Ara, quarto rancho também, o Miguel e família, toda a equipe toda aí também.
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0: O Gustavo, né? O Gustavo também, Gustavo, filho da Elaine, né? Filho do Xandão Asa Branca aí, um abraço aí para você.
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0: Ô, Linda Cachoeira, acho que você gostou da moda, hein? Eu acho que você gostou da moda, Linda Cachoeira.
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0: aí, vai te... Olha, a cachoeira não tá subindo a água aí, pelo amor de Deus.
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0: Vê lá, rapaz.

0: Vai te pegar 7:29. E vem mais uma. Ô, mano!
1: Pode crer, Zé Moraes aqui no Paulista Rural, mano. Ô, louco, truta. Ô, Zé, toca uma...
0: Vamos descontrair agora com uma música que eu acostumava tocar lá nos anos 90. Essa música aqui é do Maurício e Mauri, irmão do Chitãozinho e Xororó.

0: Babadoo!
1: Ei, Salsicha, cadê você, Salsicha?
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3: Pescaria no Rio Araguaia. Tem que ter essa moto aqui. Na barranca do Rio, deixa o radinho pendurado. Bom dia. Edinho Beronha, de Cerqueira Serra. Ô, Edinho Beronha, você tá bem, meu amigo? Grande abraço. Manda um abraço aqui pra turma do Leite, da Fazenda Erina.
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3: Tione, Marciano e Ney. Estamos aqui tirando o suco da mimosa. Os caras estão tirando o suco da mimosa lá, cara. É um leitinho nosso de cada vez, né? Bom, deixa eu mandar mais, falar mais de novo aqui. É o Johnny Marciano, o Ney. É o Edinho Beronha, de Cerqueira César, que tá mandando.

0: Dar esse alô aí. Quanta mensagem chegando aqui, agora eu vou falar com a minha querida amiga Dânica, filha do piloto da dupla piloto e navegante.
1: Bom dia, senhor Moraes, aqui é a Dani, tô se procurando. Um abraço, a Dani.
0: Fala nisso, eu quero mandar um bom dia também pro Perpétuo Marco e a Soninha. Daqui a pouquinho eu vou tocar a música dele aqui também.
2: E vai correndo.
0: O saudoso seu Carlos Alonso, Marcinha, dona Irenice, tudo bem com vocês? Um abraço pra vocês também, viu? Bom dia. O José, acordeonista do grupo, né? O grupo aí, Fera do Forró. O José, Ronaldinho, Arraio, Carlinho, Nonata, Dinda, todo o pessoal. E também o Zé Perleto, sempre nos ouvindo aí. O Brazão, né? Também o Di Camargo com a esposa Marli. O Di Camargo e a esposa Marli. E hoje é dia de feira, lá na Avenida Paranapanema. O senhor João, da pastelaria Avenida, com a dona Olinda, tá lá me ouvindo. O senhor João, a dona Olinda, lá da pastelaria Avenida. Vamos ver o que o Galo vem falar aqui agora. O Zé Galo do Vera Cruz.
3: Zé Moraes, eu de volta aqui, Zé Moraes. Essa que o senhor tocou é boa, hein, Zé Moraes? Isso aí, todos os moleques que moram no sítio faziam essas coisas, né? Fazia rolo, breganha, né? Troca-troca, né? E legal a música aí, eu tava dando risada aqui, Zé Moraes. Essas molecadas de hoje em dia não sabem o que é bom, né? Assim, andar pelo mato.
0: É, né, Zé Galo? É, né? Fazer rolo, trocar bolinha de gude, trocar de estilinho, trocar de bodoque. Tem uma música também de caçada de bodoque também aqui. Tem uma aqui que fala caçada de bodoque. Deixa eu ver quem mais tá chegando mensagem aí. É tudo coisa ali. Tem umas piadas do Barnabé também aqui, que é da hora aqui também, dos Barnabé também. Vamos ver se dá tempo de colocar aqui, tá bom?
4: Sim, Marai, toca uma música aí. É, Mada Batista, pra Dona Rosa, da Praia Branca.
0: Ô, Dona Rosa da Praia Branca, a senhora tá bem, Dona Rosa? Tudo bem com a senhora, Dona Rosa da Praia Branca? Um bom dia pra senhora aí também, tá bom? E a gente agradece a cada um de vocês. 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É isso aí mesmo. E o Gonçalino também, né, Gonçalino? O Gonçalino também tá chegando ali, o homem que gosta de cantar umas modonas.
5: Bom dia, amigos Zé Moraes. Um abraço a todos os ouvintes da Paulista. Tá com um modão bem ajeitado pra nós, hein? Um modão raiz. Um domingo abençoado a todos aí.
0: Falou, Gonçalino. O Nando da trilha. Eu vejo o mundo. Deixa eu ver se tem mais mensagem no outro zap aqui, que aqui tem zap de todo lado aqui, cara. Pô. Né, meus amigos, ouvintes da Paulista FM, você que tá aí sintonizado, eu agradeço de coração vocês por estarem junto comigo. Bom, quero mandar uma dia lá também, mais uma vez aqui, né? A Naíde Trombeta, a família dela, né, Naíde? Os amigos também, o meu compadre Cida, com Mari Maria também, e a Solange lá da Água da Onça, o Zezinho e a Luana. Bom dia pra vocês aí, tá? Deixa eu ver quem mais tá ligado. O senhor João, a dona Cida, lá também do Duílio Gambini, a família. A Cláudia, o Vinícius, o Bruno, a Aline, todo mundo aí. Duílio Gambini também tá lá, o meu amigo, o Clóvis Pereira e a dona Sueli. Valeu! Sete da manhã, 37 minutos. A hora passa, hein? Como eu sempre digo, a hora passa, a gente não consegue nem tirar uma fotografia da hora, porque ela passa tão rápido. É mesmo, rapaz. 7h37, vou falar de nosso patrocinador aí. 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

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Bom dia, seu Jair. Bom dia, dona Maria do Carmo. Bom dia a todos.

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0: Quem pediu uma música do Amado Batista vai ouvir agora, 7:44.

É, muito bem, agora são 7h47 da manhã. E na sequência vou tocar aqui também música do Gabriel Freitas ali, tá aí na sequência, né, Gabriel? Bom dia pra Gabriel, bom dia pra Heloísa, Galdilei e Gabriel, lá no sítio, lá em Itaí, curtindo o nosso programa, hein? Na sequência, né, vamos tocar a música dele aí, era do Gabriel Freitas. E aí o nosso amigo Perpétuo Marques, tem música também aqui que o nosso amigo Igor, lá da peixaria Cada Tirapa, curte, né? O Igor, o pai sério, a mãe Gi, aí a família toda aí, um grande abraço pra Casa da Tilapa. E também, né, cara, pra você que tá aí curtindo o nosso programa também, tem aí, né? O que mais que nós vamos tocar aí? Uma música também lá pro seu Hélio Fusco, também aquela música que fala Minha Volta com Milionários é Rico. 7h48.

0: ouvindo agora, são 7:51, 7 horas e uma boa ideia.
1: Cadê você, seu filho?
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1: É só isso, salsicha. Você
0: viu quem chegou lá já em mensagem ali? O Flavião, lá do Lajão Avaré. Flavião, bom dia pra você, tá, meu amigo? Um abraço. O Demo de Piraju tem mais alguma coisa pra nos falar ali, né, galera? João Gabriel de Porto Feliz. Bom dia, Zé Moraes. Boa semana. Um abraço a todos os amigos de Paranapanema, ouvindo aqui de Porto Feliz. Ô, João Gabriel, obrigado, viu, meu amigo? Porto Feliz, lá na sintonia, ouvindo o Zé Moraes, obrigado. O Lino, lá do bairro Santa Elizabeth. Bom dia, Zé Moraes, ô Lino, toca aí um modão aí pra nós. O Perpétuo Marques. Bom dia, Zé Moraes, grande abraço, meu. Que Deus abençoe sempre. Obrigado, obrigado aí. O Luiz Carlos, lá da Serra Velha. Fala, Luiz Carlos, Serra Velha.
3: Oh, bom dia, seu Zé Luiz Carlos, Serra. Seu Zé, pão pra Siqueiro, orquemos graças, eu visitemos o santo lá. No modão na Paulo Teixeira de Paranapanema lá. O Nersão que lambra aí. Todas as colegas pra lá aqui. Um punhado deles, hein? Um bom domingo pra vocês todos aí da rádio. Todos ouvindo a Paulista. Valeu, obrigado, seu
0: Valeu,
3: Zé.
0: Valeu, um abraço aí. A Jéssica do Califórnia.
4: Ô Zé Monóis, aqui quem fala, o Leandrinho da Vila Jardim, no bar J, é Leandrinho Cantor. Manda um abraço pra minha esposa Jéssica, pra Guinguim, pro Zé Balai, que tá aqui com nós trabalhando no sacolão. E avisando, Zé Monóis, a partir das 5:30 PM, sintonia, grupo de pagode no JL Bar, cervejinha gelada, ó, espetinho, copão. Zé Monóis, dá um pulo aqui pra nós conversar, Zé Monóis. E manda um abração pra toda a galera que tá ouvindo aí, pra galera da Vila Esperança, Vila Operária, da Vila Jardim, sintonia no bar JL hoje, hein? A partir das 5:30 PM, grupo de pagode. Zé Moraes, um abração do Leandrinho. Ó, e tamo junto, Zé Moraes, um abraço.
0: Leandrinho e a Jéssica do Califórnia. Grande abraço, bom dia.
5: Bom dia. Bom dia, Zé Moraes. Mandou alô aqui pra nós, aqui, ó, Paulinho, Fernanda, Cátia, Preto. Beleza? Abraço, toca muito seu carreira aí. Amargurado.
0: Amargurado, na sequência tem também a minha vida aqui com o Tio Carreiro também, vai lá pro Igor, te curte aí, o Dema.
6: Ô Zé Moraes, que é o Dema de novo, rapaz, ô menino, mas só modão na Paulista FM, hein, cara, ô que coisa bacana, rapaz. Eu vi você contar a história aí da molecada aí fazer caçar de estilingue, não vou falar outra coisa, né, trocar estilingue por pardal, por não sei o que mais. Um abraço, cara, fique com Deus, coloca aí se puder, o Milionário Zé Rico. Quem disse que esqueci? Valeu, parceiro. Um abraço. Valeu, valeu. Tá ligado na Paulista.
0: Tentei te esquecer. Tem uma música do Milionário da Rio que chama Minha Volta. Já tá na sequência. Tá na sequência já aqui, tá bom?
7: Está tão baixa lá no alto.
0: E o negócio é ir varrendo. Ó, se você vai fazer uma pescaria, leva o pendrive com essa música aqui. Coloca na beira do rio. Isso aqui atrai. É atrai peixe, cara. Peixe de arroba. Chega, o peixe chega a pular fora do rio com uma música dessa. Eu sou daquele tempo, cara. Eu sou daquele tempo que pescaria, a gente colocava, chegava, picava um monte de fumo. Não tem que a gente fumava num paeirão de pai, cigarro de pai. A gente pegava e picava bastante fumo e jogava dentro da água. E ficava só aguardando o resultado. Daqui a pouco os peixes saíam fora pra espirrar o seu porrete mesmo.

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0: Caro Fusco, da Gafusco Pneu, tá chegando uma dor do senhor aí, tá bom? E a família Fusco aí. O meu amigo.
1: Haja coração.
0: Meu amigo Marcão Fusco, Jean, Jean Carlos, o Marcão, né, Marcão? Um abraço pra vocês aí também. Aquele abraço. 8 horas da manhã, mais 3 minutos, hein? Vamos tirar o pé do chão.

0: Alô, galera do Zé Moraes, aqui quem tá falando é o Mato Grosso. Você tá bem? Você tá na Paulista Rural com o Zé Moraes. Um abraço do Mato Grosso, um abraço do Matinho.
1: E a hora certa, 8 da manhã, mais 7 minutos.
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1: Mato Grosso e Matias.

Alô, Tchê do Táxi! Abraço gaiteiro, rapazinho! Alô, Tchê do Táxi! Bom dia, Jesus é maravilhoso! Seu dia tem uma mão de Deus protegendo, guiando e abençoando! Eita, madame!

Olha a hora, olha a hora. 8h13, 13 minutos. Nós somos assim mesmo. Nós somos xarope mesmo. Não liga não, é assim mesmo. Se você acha que não é canta ruim, canta junto comigo pra nós fazer melhorar as coisas. Nas modas aqui. Senhor! Hoje é domingo, eu prometo, hein? Hoje é dia de lavar o pescoço por dentro, cara. Hoje é dia de lavar o pescoço por dentro.

Ô meu amigo, lobisomem. Tudo bem, lobisomem? Lobisomem, você modão, vai pro você que gosta dessa moda aí. Daqui a pouco nós vamos falar com você, o lobisomem de Avaré. Não é o lobisomem do Costa Azul, é de Avaré. Alô, Maraquinha, lá do Costa Azul, Marcão do Costa Azul com a esposa, o Maraquinha também, o Clóvio lá do Porto Miramar, esse povo da represa aí, o Aguinaldo tá na sintonia, o Chicão Carvalho tá na sintonia, o senhor Ataíde Marque, dona Célio, o Guga, dona Izete, o Sininho, alô, Vera Ambusque, aquele abraço do gaiteiro, do Orandinho, o índio velho lá também, segura, rapaziada.

0: Moraes. Deixa eu contar uma piada pros ouvintes.
1: O sorriso abre novos caminhos na vida. Vem aí a fábrica de gargalhadas. O Caipira Barnabé.
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3: Há dois compadres foram caçar no mato, carregaram as espingardas e saíram. Aí eles vão passando ali e de repente uma cobra numa moita lá pisou na cobra, a cobra inhaco. Compadre, a cobra me picou. Socorro, compadre. O outro falou, compadre, eu não sei como é que faz pra sarvar, não. Aguenta aí que eu vou buscar o doutor na cidade. Montou no cavalinho, desceu o chicote. Aí chegou no consultório. Doutor, a cobra picou meu compadre ali no mato. Vamos lá pra sarvar o compadre, pelo amor de Deus. Vamos sarvar porque eu só tenho esse e ainda tá me devendo. Aí o médico falou, não posso, mas tem muita gente pra me atender. Volta correndo lá e eu vou te ensinar como é que você faz pra salvar o seu compadre do veneno da cobra. Vê aonde a cobra mordeu, chupa o veneno com a boca e gosta fora. Veneno com a boca e gosta fora, é o único jeito. E ele montou no cavalinho e desceu o chicote. Aguenta, compadre, que a sarvação tá chegando. Aí é pior do cavalo, onde é que a cobra mordeu, compadre? Aqui. Ah, não tem sarvação, não. Ah, gente, uma vez eu, turma de homem trabalhando lá, numa construção, e caiu um homem no poço. Caiu e morreu. E quem é que vai dar a notícia pra mulher dele? Aí falou, ah, ele, meu compadre, eu vou lá dar a notícia pra comadre. E lá vai pra lá. Chegou lá, bateu palma. Ô, comadre, boa tarde, comadre. Tarde, compadre. É, comadre, eu tenho uma notícia triste pra lhe dar. Ué, que foi, compadre? É, comadre, o seu marido, o compadre, caiu no poço e morreu. E ela começou a chorar. Meu Deus do céu. E chora, e as lágrimas correndo. Aí ela pegou na ponta da saia e levantou para enxugar as lágrimas. Enxugando os olhos, falou, o senhor já viu, compadre, uma desgraça desse tamanho?
4: E eu vou também do único que tem você, Barney.
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6: Foi para da manhã, 24 minutos, hein? Informando a Revanjaria Ramo 8:24. Eita, domingão, hoje é lindo comer um macarrãozinho na casa da sogra, hein, caramba? Macarrão.

Vai uma dona pro povo de Olambre, Paranapanema e região. É o Xande Xandinho cantando aqui, cara. Alô, pessoal da feira da Avenida Paranapanema e os feirantes da cidade da região, aonde quer que você esteja.

0: Na sequência tem Bento e Bentinho cantando.
1: 8:29, homenageando aí o Bento, hein? A dupla Bento e Bentinho. Seu João e a Dona Olinda, tá lá na feira nos ouvindo, né, João?

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1: Essa música aqui eu quero aproveitar também dele capa o seu João lá, dona Olinda, lá da feira da Avenida Paranaparema, né, seu João? E também fazer uma homenagem ao seu senhor Carlos Alonso, compositor. E tem na sequência a música do Gabriel Freitas, tem música também do piloto e navegante, tá? Na sequência aqui, só aguentar aí. 8 da manhã, 31.

0: Na sequência tem mais música do piloto e navegando aqui também, né? Minha amiga Danica e o piloto, Dona Maria também na sintonia aí, né, Dona Maria? E tem aqui na sequência que o piloto e navegando cantando. E eu quero lembrar você também que tá ouvindo o Zé Moraes aí, né? Que você que tá ouvindo a gente aí nessa manhã de domingo, né? É aquele povo aí da feira, da Avenida Paranapanema, só de casa, só da, do sítio, da fazenda, onde quer que você esteja. Aqui nós estamos juntos. O que separa é a distância. O intervalo aqui, depois nós volta aí com mais modão.
1: Vamos falar um pouquinho dos nossos patrocinadores por aqui, né? Nós voltamos na sequência aí, falou? 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
0: Ô Dânica, a música do seu pai aí, a Dânica, Piloto, Dona Maria, Dona Elsa, Toninho, Adriano, Clóvis, Fernando e também a Camila, meu amigo Joãozinho, Dona Neide, o seu Sarim Massúdio, o pessoal todo aí ligado aqui na programação.

Hora certa, 8:46, aqui informando o Rodrigo Joaria Ramos. E na sequência vão atender aí os pedidos de mensagem.

0: Da Cristina! Olá, Polônio!
1: Ah, dona, desse jeito a senhora não vai.
0: Ah, Paulista, esse é demais!
2: É, aproveitando aqui, cara, mandar aquele zoom aí. Alô, meu amigo Laurinda Viola, grande Laurinda Viola. Vamos ver se tá tendo, eu tocar a música sua também aqui. É, e o Laurinda Viola, né, cara, manda aquele bom dia especial pra todo o povo que tá na sintonia aí, né, Lauri? Um abraço também. É, pro sogro Nestor, que é fã dessa programação, dessa música aí. Bom dia, Zé Moraes, feliz domingo, abraço. Laurinda Viola, toca uma música aí. A música minha aí, vamos tocar na sequência aqui, vamos tentar tocar uma boa aqui, tá bom, meu amigo? É, e também, né? Deixa eu ver quem mais tá na sintonia aqui, o Hélio Gabriel. Fala aí, Hélio Gabriel.
3: Bom dia, Zé Moraes. Tudo bem, companheiro? É por aí? Tô escutando o programa voz desde as 4 horas da manhã, companheiro. Programa bom, beleza, programão de fartura do nosso companheiro Zé Moraes, que fomos criados juntos. É o Gabriel Freitas que tá falando, Zé. Agora tô na saída pra uma cavalgada que tá aí. Tá arreada minha potrancona aqui. Lembrando daqueles velhos tempos que nós cavalgava. Só que eu ando de cavalo ainda, graças a Deus, Zé. Tô firme. E você tá bom de saúde, Zé? Deus te abençoe, Zé. Fique com Deus. Vai um abraço do Gabriel pra você, tá bom? Gabriel Freitas. Tchau, tchau, Zé.
2: Meu amigo Gabriel Freitas, né? Fomos colegas de infância, de cavalgada, né? Eles eram criador de quarto de milha. E nós andávamos de cavalo, pra baixo e pra cima. Amanhecia, final de semana, amanhecia andando por aí, com essas quebradas aí, cavalo, né, meu amigo? E aí depois ele virou cantor, formou dupla com André Andradino, formou dupla, Gabriel Freitas, canta muito, já cantou junto com os Los Manitos também. É isso aí, bom dia, Zé Moraes aqui também, é. É o Lucas Arandu, toca Natazinho. Natazinho Lima, que combina comigo. E você, um abraço aí, tá? É o Lucas. Lucas de Arandu. Ô, Lucas, você tá bom, rapaz? Deixa eu ver quem mais também. O Guina, né? O popular Guina também. José Filho, popular Guina aí. Tá bem? Manda aí, Guina. Um abraço aí pra você também. Cadê a mensagem do Guina, cara? Deixa eu abrir essa mensagem aí. Não está abrindo? O que aconteceu aí? Vamos lá, vamos voltar aqui. Vamos voltar lá também. O lobisomem, tá, lobisomem? Manda tua mensagem, lobisomem.
4: O Zé Moraes, que é o lobisomem. Manda um abraço pra toda a galera da feira aí, pro Daniel, pro César, pro Edson, pro Cruzinho. O Cruzinho vai casar agora por esse dia aí. Manda aí os nossos parabéns aí pro Cro aí. Cro, um grande amigo nosso aí que fica com nós aí na feira da Paranapanema aí. Pra toda a galera que está nos ouvindo aí, pai, pra nós, fundo da grota.
2: Falou, lobisomem, um abraço pra você também. Eu vou ver se você consegue abrir a mensagem do José Filho Popular Guinas.
5: Bom dia, senhor José Moraes. Bom dia. Tudo na paz do senhor, graças a Deus, né? Programa maravilhoso pra todos os ouvintes. Tenham um bom dia.
2: Bom dia para a dona Maria, seu Malaquim, seu Jeremias, seu Tumi, seu Nilarga Monifonia. E agora eu quero falar com a dona Maria do Tupi em Itapetininga.
6: Bom dia, Zé Moraes, tudo bem com você? Aqui tá tudo bem, graças a Deus. Zé Moraes, toca uma música pra mim do Xote do caminhoneiro. Queria oferecer pra Nora, meus filhos, neto, todas minhas irmãs. Rosa Moraes, peço pra Deus, meu senhor parceiro, que proteja você no rato, sua família, toda minha casa, minha família, a minha família também. E tchau, fique com Deus, Zé Moraes.
2: Dona Maria, Deus abençoe nós todos, né? Maria Aparecida Paris. Qual Maria Aparecida Paris? Um abraço do gaiteiro pra você, tá bom? Sei que tem alguém. E vou mandando um bom dia pra você também aí.
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2: Bom dia! Um abraço do gaiteiro pra você, minha querida. Deus abençoe, tá bom? Maria Aparecida Paris. O Nando da Trilha. Ô, Nando, você tá bom? Nando da Trilha. Um abraço pra você também. Hoje tem Renata Show lá no Nando da Trilha, hoje às 3 horas da tarde, né? A venda do Nando tem lá. Renata Show. Sempre. E o Joneto e a Renata Show, um grande abraço pra vocês aí também. Bom dia, estamos aqui na escuta, Eduardo Espolau, Helena Fagundes, Dircito do Tupi em Itapetininga. Aqui é o Eduardo Espolar e a Helena Fagundes, Distrito Tupi e Itapetininga. Toca água de São Francisco pra gente. Um pequeno consegue fazer aqui, meu amigo, tá bom? E o nosso amigo também aí, o velho da Furlan, o nosso amigo Jura. Fala aí, meu amigo.
8: O Fábio, falou.
2: Manda aí, pega a mensagem lá no começo, cara.
8: Pra nós aí, pra minha esposa, pro Fábio, pra Lude, pra Sônia, pra minha tia Lúcia, lá pra rapaziada lá da Tilápia, da Nápoles, e pra todos que estiver ouvindo aí. E tenha um bom dia aí.
2: Valeu, meu amigo, um abraço pra você também, que Deus abençoe aí.
9: Bom dia, seu Zé. Aqui quem vai falar é Adriano. Dá pro senhor tocar uma música pra nós aí, fazendo um favor? Sérgio Reis, Baita Macho. Queria oferecer pro meu sogro Luiz Carlos Camargo de Itaí, pra minha esposa Renata, que tá junto com ele, numas horas dessas indo pra Itaí, né?
2: Sim.
9: E oferecer pro meu primo também, Renato de Itaí, né? E meu amigo Luiz Carlos da Serra Velha. E o Tonhão também, né? Da Serra Velha lá. Um abraço, seu Zé. Fica com Deus, tá?
2: Valeu, meu amigo. Um abraço aí. Deus abençoe o nosso domingão aí. Beleza? Mauro.
10: Bom dia, Zé Moraes. Bom dia a todos os ouvintes da Paulista FM. Que eu moro no Urigambini, Zé. Tudo tranquilo, tudo na paz. Manda um alôzão pra gente aí. Tamo na escuta. E se possível, toca aquela música do Teodoro Sampaio. E dá um alôzão lá pro Nino do Táxi. Também um alô pra minha esposa, Iraci. E para todos que estiver ouvindo a Paulista FM, um bom dia, Zé. Fica com Deus. Um ótimo domingo, uma ótima semana para todos nós. E vamos que vamos.
2: Ô, Nino do Táxi, bom dia para você, meu amigo. Meu amigo Nino do Táxi. O Angelino também, o Angelino do transporte, o Angelino que faz lanche lá em frente à loja 6. O lanche mais gostoso aí, aquele cachorro quente que tem um segredo no tempero que ele não conta pra ninguém. Valeu, meu amigo, um abraço pra você também aí, tá bom? O nosso amigo Angelino lá, né? E eu quero aproveitar e mandar um bom dia também pro Reinaldo, o Reinaldo Fubá. Reinaldo Tomateiro subiu, né? Reinaldo Fubá e o Claudinho lá do Vila Verde também.
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2: Beleza? Aquele abraço aí. O Eliel também, mais uma vez o Eliel também tá mandando aquela mensagem. Aí, Eliel, Eliel Santos. Grande abraço, meu companheiro. Vi Silva. Bom dia. Eu me chamo Vinícius. Vinícius Santos. Manda um abraço pro meu tio Luiz Antônio, o Bagaceira. A minha mãe, Mara Silva. E pro Japa. Somos aqui de Cerqueira, César. Um ótimo domingo a todos. O Luciano do Táxi de Riversul também. Óbvio que tem uma fazenda na beira da estrada lá. Bom dia, Zé Moraes. Aqui é o Adriano Pontual, aqui de São Rogério. Manda uma moda pra nós aqui também, lembrando do milionário José Rico aí também. Um domingo abençoado. Quero mandar um bom dia pro meu sobrinho Rogério também, lá na represa. O Rogério, Rogério de Oliveira. O pai Alindo, mãe Jurema. A Camilo, o Ravi, o Juninho que tá lá em Campinas, o Edson, e um bom dia pro seu Vardo e Dona Ana. Seu Vardo e Dona Ana também aí na represa, vizinho da Jurema. Seu Vardo e Dona Ana, bom dia. E o Batista, Batista e a Luísa também lá. Bom dia pra vocês aí também, tá? Bom dia pro Lê, pra família aí, né? Bom dia. Bom dia, Zé Moraes. Manda um abraço aqui pra gente, aqui no bar do Estradão, em Andrade Silva. Rodrigo, pra Franciele, pro Moisés, pro Papagaio também, o Sérgio Papagaio, lá no Engenheiro Sérgio. Quanta mensagem, cara. Bom dia, Zé Moraes. Abençoado dia. Deixa eu ver quem tá mandando essa mensagem aqui. Essa mensagem vem do Wilton. É Wilton mesmo, Wilton lá no bairro Paineira. Aí o Wilton é lá do Mercado Bom Preço, ele mora lá, do lado. Meu grande amigo, meu parceiro aí também, já foi nosso patrocinador aqui. Obrigado, meu amigo, Deus abençoe. E o Lorival de Itatinga tem mais uma mensagem pra nós aqui. Bom dia. Bom dia,
12: meu amigo Zé Moraes, Lorival de novo. Mandar um abraço para o pessoal aqui de Itatinga, nosso amigo Burro Velho. Abó, Ronaldo, nosso amigo Donizete, pessoal da Luiz Drepo Interior. Mandar um abraço para Lourenço e a Priscila aqui do supermercado da Vila Cedegão Mário Cobres em Itatinga. O programão aqui está tinindo. Então, um abraço e a todos que estão com a ligada em Itatinga, Adrianinho, a todos. Toca o Rei da Pecuária. Não, toca Rodeio saindo, oferecer para esse povo de Itatinga, nosso amigo Vitor. A Lourenço, pessoal, os cowboys de Itatinga, da região inteirinha. Um abraço, Zé Moraes. Tamo junto até as 10 horas da manhã.
2: Eu não prometo, porque esse poema é muito longo, né? Vamos ver o que eu posso fazer aqui. Tem mais outra mensagem que chegou aqui, vamos atender.
13: Bom dia, Zé Moraes. Tudo bem por aí? É o Cleber Rodrigues aqui da Piaí. Estamos curtindo a Paulista. Toca pra nós a Ingrata Maria, Goiânia e Paranaense. Abraço, Zé Moraes. O céu é o limite.
2: Ingrata Maria, essa música é bonita, moda de viola da hora, né, cara?
14: Presta atenção.
2: O Zé Adão também já chegou por aí, o Zé Adão e Dona Elisete, bom dia pra você aí também, tá? Domingo, Senhor, abençoe o nosso dia, dai-nos a paz, saúde e proteção, amém, bom dia. Feliz domingo. Ouvinte, você no rádio da Paulista FM, nós aqui, o Zé Moraes, junto de você. Vamos nós aqui falar dos nossos parceiros, né? Nosso patrocinador, você que tá ouvindo o Zé Moraes aqui nessa programação aqui, né? É a programação Paulista Rural. Zé Moraes e você, todo dia junto aqui na programação. Vem comigo! 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Vem comigo!
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0: 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E o Luiz da Fara também tá lá curtindo nosso programa, né, galera? O Luiz da Fara lá em Itaí. Abraço pra todos aí da Cavalgada. Já que nós estamos aqui no embalo, tem mais uma mensagem. Depois dessa mensagem, nós vamos derrissar umas modonas boas pra vocês aqui, que tem bastante pedido de música aqui.
1: Bom dia, Zé Moraes. Tudo bem com o senhor? Como é que tá as coisas? Aqui tá tudo bem, graças a Deus. Queria que você mandasse um abração lá pra comadre Cida, pra compadre Zé Elcio, e pra minha irmã e pro meu cunhado Sebastião e a Cleonice e os filhos dela. Então, tô esperando eles pra almoçar aqui hoje.
0: Olha só.
1: Tá, Zé Moraes, obrigado. Manda uma musicão pra nós aí. Se você não tocou Tordilho Negro, toca aí pra nós, tá? Um abraço, um bom domingo pro senhor.
0: Essa moda do Tordilho Negro, quem gosta é o Toninho. Toninho, a Gecilda lá, coitado pra ele. Minha família toda, né, Gecilda? As filhas, Patrícia, Tatiana, a Tânia, o Gerro Silvio, o filho Serginho. E também o pessoal lá da família do Zé, o seu Dona Cida lá. E nós temos um monte de música pedida aqui. O que nós vamos fazer para poder atender todo mundo aqui? Porque é muito pedido aqui. Vou atender primeiro agora aqui o shot do caminhoneiro para Dona Maria, lá do bairro Tupi, depois tem Laurinda Viola. 9h13 da manhã de domingo, gostou demais. Pode dançar aí, Dona Gecilda. Pega o Toninho aí, arrasta pro meio da casa aí. Vamos chacoalhar. Chacoalhar o...

Alô, Clóvis Garcia e Ivani de Paula. Um abraço pra você e tudo da família também aí. Laurinda Viola e todos os seus companheiros, nossos amigos de Viola aí. O Gonçalino também tá aí na sintonia.

0: prestamos aqui uma homenagem ao saudoso Tião Carreiro, o maior violeiro que este país já teve. Partiu sem realizar o sonho de gravar esta música que ele tanto gostava, Ingrata Maria, de Raul Torres.
1: Meus amigos de Apiaí da Ribeira, Apiaí, Ribeirão Branco, Itapema, região toda, um abraço, gaiteiro.

0: Saldo. Alô, ingrata Maria, você é muito ingrata, viu, Maria? Que isso, Mary, Mary. Gente, é o seguinte, brincadeira, né? Mas vamos atender uma mensagem que chegou aqui agora, né? Sai, bom dia, meu amigo, meus amigos.
1: Bom dia, Zé Moraes, tudo bom? Beleza? Manda uma música aí, franguinho na panela, é o Casquinha aqui de Itatinga. Pro Marquinho, pro seu Luiz, Pedrão e pra galera toda de Itatinga.
0: Ô Casquinha, quero mandar um bom dia pro Perninha também do Mercadinho, Perninha, pessoal dos Mercados Santiago aí também, e todo esse povão de Itatinga também, o Márcio lá, o Adrianinho, e agora chegou o Chico, será que é o Chico das Candongas, cara?
2: Ô, cara de égua, manda um alô pra nós aí, beleza? Eu tô aqui em casa, minha tia de Ribeirão Preto, irmã da minha mãe, tá aqui fazendo os vídeos pra nós. E o meu tio também tá aqui. A gente tá aqui ouvindo você aqui. Beleza? Manda um alô pra nós aí. Deus abençoe, fica com Deus. É bom programa pra você. E mais uma vez, tamo junto, meu irmão. Deus abençoe. É, se você puder, toca uma aí com o Laurinho da Viola. É, esse cara, esse é o cara. Esse manjo. Manda, toca uma com o Laurinho da Viola. De preferência, ele cantando, tocando junto com o Almir Sater.
0: Já toquei aqui uma música do Laurinho da Viola aqui, tá bom? Esse Chico das Candongas, nós viajamos junto na banda, cara. Pensa numa zoeira. Ô, Chico, eu vou contar a história sua aqui. No rádio aqui ao vivo, hein? A história lá no clube da Caixa Econômica de Sorocaba. O que você acha de eu contar a história? Como é que foi a história lá? Você e o saudoso Bruninho. Eu conto, hein? É, né? Aí você fica quietinho, né? Ô, Dudu, tudo bem, Dudu? Dudu lá do São Vicente, cara, lá no litoral, Dudu, nosso amigo Dudu, né? Neto da dona Helena, lá, né, Dudu? Um abraço pra você, rapazinho, tá lá curtindo nosso programa também. O Dudu, pessoal também aí do assentamento Zumbi dos Palmares, dona Luzia lá do assentamento, né, dona Luzia? Dona Luzia, Raimunda, a Leandra de Doméria, seu Joaquim lá da Linho Verde, seu Joaquim lá da Nhuma também, pessoal da Nhuma aí também, todo mundo ligado aqui na programação, que Deus abençoe.
3: Ô Zé Moraes, aqui é o Dudu, manda um musicão gaúcho pra nós aí, meu companheiro, manda lá pra minha esposa Tamires, meu filho José, pro Dadá, pra Sueli, pro Asa Branca, pro Sabará, pra Juliana, pra todo mundo aí que tá curtindo a Rádio Paulista, nesse domingão bem abençoado, beleza? Um forte abraço, meu amigo. Tchau, obrigado.
0: Falou, Dudu. Dudu, irmão do Dadá. O que separa os dois? Os dois são gêmeos, né? Pra quem não sabe, tem uma coisa que define entre um e outro. O Dudu e o Dadá, eu sei. Falou, Germano, da sexta também, na Holanda.
4: Bom dia, Zé Moraes. Bom dia, meu amigo. Tudo bem? Espero que esteja. Germano aqui. Tá no final do programa, mas nós estamos aqui na escuta e mandando um alô aí pra todos que estiver ouvindo aí em toda a região, aqui de Olambra, Fazenda, Sítios, Serra da Prata, Serra Velha, Loja Cred, Praia Branca ali, todos os lugares aqui, o pessoal estiver ouvindo, os colegas da gente aí, todos os pessoal aí que é companheiro da gente, manda um alusão aí, manda um modão aí pra turma ouvir nesse domingão aí, meu irmão aí, o Jean, que estiver escutando, o Gerson, todos que estiver ouvindo aí na escuta aí, região de Avaré, Sequeira, todos os lugares aí. Bom domingo, boa programação.
0: Valeu, meu amigo, bom dia pra você, o Jean, o Gerson, irmãos, né? E também pra sua esposa Juliana e você e toda a família aí da Holanda. E também, né, cara, pô? É o Lides Baiano também, o Lides Baiano também. Ó, o Chico das Candongas, o Chico, o que você acha de eu contar a história pra você, a sua história lá, quando nós viajava na banda New Balance? Eu vou contar a história aqui no ar, hein, rapaz? Chico das Candongas, tá? Ele chegou todo cheio de pôs, o que ele vai falar agora?
2: Ô, seu língua preta, vê se não faz eu ficar com aquilo que eu não tenho faz muito tempo. Vergonha, né?
0: Ei, esses caras têm uma história, rapaz, na viagem nossa. Bom dia, Zé Moraes. Aqui quem tá falando também é o Luciano. É o Luciano de Riversul. Jéssica da Água Branca. Bom dia, Jéssica da Água Branca também. Um grande abraço pra você, tá bom? Vamos fazer intervalo aqui porque o nosso tempo tá correndo, né, caramba? Ô, Chico, fica de boa, rapaz. Vem lá, hein? Vem lá, hein? Vê se não fala besteira aí porque ainda estamos ao vivo aqui no ar, hein? O Chico das Candongas. Nós corremos o Brasil junto, cara. Ele, nós trabalhava na banda New Balance, nós viajava junto. Zoeiro, chavequeiro, nós era mesmo. Nós era em sombra até hoje, né? Quando a gente tem esse chaveco, porque a gente tem a liberdade de brincar, a gente respeita as pessoas. Falou, um abraço, 929.
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0: 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Bom dia, seu Jair. Bom dia, dona Maria do Carmo. Bom dia a toda a equipe da Fogos e Luz. Vem mais músicas para você.
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1: Vocês prestem atenção, que é com muito orgulho que eu vou tocar a próxima canção. Na verdade, é uma música que foi feita em minha homenagem, ainda antes de eu integrar os Serranos. Né, Toco?
2: Se é a música que eu tô pensando, é homenagem para mim. Não tenha dúvida.
3: Olha a largura da minha bombacha aqui, rapaz. Foi feita por Catarina aqui, essa moto.
4: Duvido, foi feita bem no ano que eu nasci. Homenagem no meu nascimento. Homenagem.
5: Vocês estão muito por fora. Na verdade, essa música foi feita pro gurizinho de Canoas aí.
2: Ah, para.
6: Opa. Foi feito pra mim.

0: Mas que baita macho, hein?
1: Mas que baita macho, mas que baita macho, mas que baita macho.
2: Olha, você viu que a criançadinha tá, também tá querendo cantar?
3: Ô, Kiko,
2: olha a criançadinha ali, ó.
3: Tu sabes que o macho aqui...
2: Gente, o nosso tempo tá esgotando aqui. Nosso tempo já tá chacoalhado aqui no horário, hein? Chicão das Candonga. Ô, Chico das Candonga, hein? Vou contar a sua história aqui, hein? Vou contar o segredo seu aqui, hein? Não fica dando de boca dura, não, hein? Eu vou contar mesmo. Eu vou. É o Chico das Candonga e os familiares dele me ouvindo. Grande abraço pra você, viu, gente? Com todo carinho. Bom domingo.

0: É, e o nosso tempo tá engotando. Vamos cantar os parabéns hoje pra quem, cara? Lá pra Nadir. Nadir, esposa do Orlando, lá do Presidencial. Parabéns pra você, viu? Felicidade, né? Pro casal aí. Que Deus esteja abençoando a cada dia das suas vidas aí, tá? É o que nós desejamos a todos. Parabéns, felicidade. O que mais vai fazer aniversário hoje, cara? Tem mais gente fazendo aniversário hoje, né? Hoje é aniversário também do meu amigo Claudinei Martins, né? O Ney. Alô, Ney, um abraço. O Carudo também, meu amigo Carudo, da prefeitura. Juranita, minha amiga, querida amiga Juranita. A Érica, Marielle, Mariale, Maria Zandoná, a esposa do João Vitor, é do... O pessoal da Secretaria de Saúde lá, na Érica, Mariale Zandoná. É esposa do João Paulo, tá esquecendo. É Schmidt. Parabéns. Dino Trindade, parabéns. E aí, Carudo, tem bolo com suco hoje? Vai ter churrasco? Hilda Costa, Hilda. Bom dia, Hilda. Para a Hilda, que vai mandar bom dia pro Mirão e dona Hilda, lá perto do aeroporto. E a Yoli Fernandes também, parabéns a você pelo seu aniversário, tá bem, minha querida? E Rosana, 2 de agosto, felicidade. Ney Mineira, é o Mineirinho Ney, né? Célia Mineira, a Célia, esposa do é, a Célia, né? E o Célia, a esposa do Edson, lá do restaurante, perto do Saladão. É Mineirinho, Mineirinho de... Rose Teodoro Carvalho. Ela disse que ela mandou bom dia pra Rose e Sabino também, viu? Rose e Sabino, a família toda por aí. E mais uma vez a Iriane lá do Mercado Saladão hoje tá trabalhando, o Alexandre tá assando frango lá. E hoje tem frango assado, largado lá, frango recheado, pernil, costela. Rosiane de Camargo, aniversariante. É. Ivan Guedes. Felicidade e muito amor. Gente, ó. Eu sinto muito a gente quando a gente fala de ir embora, porque o nosso tempo tá esgotando e a gente não tem mais como fazer muita coisa, tá? 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O Bar do Bó lá em Itatinga também, né? Bar do Bó, bom dia, Bar do Bó.
1: Bom dia, José Moraes, bom dia, Carafusta, bom dia, Polícia Rurais. Estamos aqui ligados, José Moraes, mandando um som aqui para nosso amigo aqui, o Diego Batista, nosso amigo Léo Zanardi. Mandar um oi pro Madruga aí, pro Safia. O Kenga, o Cadela, João Carlos Cadela aí, o Matheus aqui dos Cocos.
0: É.
1: Aí, Matheusão, manda alô aí, manda o Teodoro Sampaio, mulher chorona pra todas aí, Lorival.
0: Sim.
1: O Fabrício Dadalha, a galera aqui da Tinga. Obrigado, Zé Moraes.
0: Valeu.
1: Obrigado
0: por isso. Eita, mulher chorona, chora feito massa fome. Ô, Roberto Gago, você tá acordado aí? Alô, Verdino da Represa, também o Verdino aí, também com a família dele. E o nosso amigo Roberto Gago tá chorando lá, viu? Alô, Henrique Castilho, o homem da mandioca, ela plantou mandioca na beira da represa, a mandioca cresceu tanto que passou do outro lado do braço da represa a mandioca. E aí o que aconteceu? O que aconteceu é que os porcos fizeram um túnel por dentro da mandioca e foram comer lá no pasto do vizinho. Alô, mandioquinha. É história de pescador. Bom dia mais uma vez aqui, meu amigo chegou aqui, bom dia.
2: Ô, seu José, aí sim, pensei que tinha esquecido o Adriano, velho, aqui. Mas valeu, um abraço, seu Zé, valeu, muito obrigado.
0: É a correria aqui no final do programa, né, meu amigo? 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E bom dia, Pedrinho. Bom dia, dona Amanda. Aliás, bom dia, dona Andréia. Bom dia, Amanda, Letícia, o Neto, o Harley. Bom dia pro Ronaldo Araújo também, a dona Genilda lá também. Aquele abraço pra vocês todo dia aí. Falar em dona Genilda, quero mandar um bom dia aí. Ô, Toninho, não deu tempo de tocar a música do Torneiro Negro aqui, mas né, fica pra, vai tá tocando sempre. Toninho e dona Gecilda aí. E falando nisso, o Genildo, né? Genildo e a Débora também lá, né? É... da Ribeira e Leme aí, povo do Presidencial, aquele abraço do Gaiteiro pra vocês. E aí, fala para nós, como é que tá o nosso programa, como é que tá, dá uma nota aí, 9:51, vamos agradecer os parceiros aqui, para nós ir embora. Na sequência, continua a programação, até 1 da tarde, o nível de programação é mais ou menos desse jeito aqui, o clássico sertanejo. Aqui também nós tocamos umas músicas populares, tocamos aqui umas modas gauchadas também. Aí vai balançar o trem por aqui. Olha meu amigo, olha o Luciano do Ribeiro Sul lá, rachando o bico da risada. Hoje é lindo de comer polenta com frango. Não deu nem tempo de tocar o franguinho na panela que pediram pra mim agora há pouco. Um franguinho na panela, uma polenta, né? E também hoje é lindo de lavar o pescoço por dentro também. Eita, e se vai beber, não dirija não, meu amigo. Escuta, escuta nós. Se você vai beber, não dirige. Se vai dirigir, não bebe, tá? Faz isso. É muito bom pra você e pra todas as pessoas que estar ao seu redor. Olha o Luciano lá. Aí, Luciano, velho, o fazendeiro da beira da estrada. Ô, velho! Mago!
3: Ah, isso é Moraes? Eu te acho? O gato!
0: Então vambora então, vambora então! Agradecimento a todos os nossos patrocinadores.
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0: É, muito bem, ouvintes, nosso programa chegou ao final, né? Vamos embora. E amanhã, né, volta, se Deus quiser, a partir das 4 horas da manhã. E vamos agradecer aqui todos os nossos patrocinadores, né? 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
0: Muito bem, conosco também na programação, Paulinho Rural. Aqui com

0: do nosso programa, né, Margo?
1: Ai, Zé Moraes, tu te acha? O gato, é? Vamos embora. Eu quero um helicóptero.
2: Show!

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2: Oi, bom dia, tudo bem, gente? Como é que vocês estão aí? Tudo tranquilo? Hoje, domingão, hein? Bom demais, tá começando aqui mais uma edição dos Clássicos Sertanejos de Domingo. A partir de agora, é só modão aqui na Paulista até a 1 da tarde. Bom demais, um ótimo dia pra você que tá ligado com a gente aí, curtindo a família nesse domingão, descansando, né? Obrigado aí pelo carinho da audiência, levando aqui o melhor da moda sertaneja, sempre no oferecimento aqui da Ribeiro e Leme Lages Materiais para Construção, aberto nesse domingo. 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Tá começando mais uma edição dos Clássicos Sertanejos. Vem comigo!

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0: Paulista é número de verdade, Lourenço Dorival, rainha do Paraná, modão, hein? 10h23. Ótimo dia pra você ligado aqui na Paulista, obrigado pelo carinho da audiência, toda a região ligada com a gente, hein? Bom demais! Ótimo dia pra você, Javaré em toda a região, galera na represa aqui curtindo a Paulista, né? Temperatura top demais, 21 graus, rapaz, tá bom, hein? Tá ruim, mas tá bom, tá gelado, né? Mas vai esquentar, rapaz. Tá um solzão lá fora, graças a Deus. Tá um dia maravilhoso, né? Ótimo dia pra você ligado com a gente aqui. Galera aqui no Costa Azul, né? Aqui no Estribo, nos Cambarás, aqui Porto Miramar. Terras São Marcos 1, São Marcos 2. Todo mundo ligado com a gente aí. Um ótimo dia pra vocês. Galera passando aqui pelas rodovias. Castelo Branco, Raposo Tavares, pela João Melão, Marechal Rondon. Todo mundo aí curtindo a Paulista, dando aquela carona. Bom demais. Meus parceiros caminhoneiros aí transportando o Progresso do Brasil ligadinhos com a gente, hein? Bom demais, rapaziada. Obrigado pela carona, hein? Né, pessoal aí de Sítio Chácaras Fazendas ligadinhos na Paulista. Todo mundo ligado com a gente. O Dema lá em Piraju. Alô, Piraju. Fala, Dema.
1: Bom dia, Gilberto.
0: Bom dia.
1: Ô, menino, que é o Dema Piraju.
0: Tudo
1: rapaz.
0: Certo, Dema. Tô
1: movendo a Paulista desde madrugada, cara.
0: Obrigado.
1: Passou Zé Moraes. Agora, se vê se você consegue colocar aquela música do Velho Peão.
0: Velho Pião, vamos tocar.
1: Pra nós aqui de Piraju, viu? Tá. Um abraço pra todo mundo César que estiver ouvindo, né? A Paulista FM.
0: Tamo junto.
1: Um abração pra todo mundo que estiver ouvindo. Valeu, parceiro. Tudo de bom, ótimo começo de semana pra vocês aí.
0: Valeu, Lema. Pra vocês também. Obrigado pela audiência, pessoal em Piraju, ligado com a gente. Carol, bom dia, Carol. Tudo bem? Acordou cedo hoje, Carol. O que aconteceu? Caiu da cama ou não saiu no rolê ontem, Carol? Ficou de boa? Aí sim. Aquele alô pra nós. Vamos aqui na sintonia da Paulista. Manda aquele modão. Tamo sempre ligadinha com você. Obrigado, viu, Carol? Bom domingo, tamo junto, Carol. Obrigado, viu? Luciano lá do táxi em Riversul, dando aquela carona. Aí, garoto. Pessoal no bar do Bó também moiando as palavras, tomando aquela gelada aí sim, Bó. É? Parceiro Bó, todo o pessoal em Tatinga ligado com a gente. Abração pra vocês aí. É, galera já acordou cedo, já partiu pro bar do Bó moiar as palavras aí sim, garoto. Rapaz do céu. Aí vou carregar uma moda aqui, né? Que já estimula também. Na hora o caboclo já pensa em abrir uma lata, porque é complicado, né? Escutar uma moda dessa 10h27 da manhã, deixa eu ver, 10h26 da manhã, você é doido, né? Chico, tudo bem, Chico? Como é que você tá, garoto? Abração pra você ligado com a gente também. A Jéssica aqui do Água Branca. Célia Tavares, tudo bem, Celinha? Ótimo dia pra você também. Márcio Machado, ligadinho aqui na Paulista. Bom demais, todo mundo curtindo aí. O Luiz, rapaz, o homem da cachoeira, fala, garoto. Como é que você tá, Luiz? Tudo certo?
2: Bom dia, meu amigo Gilberto.
0: Bom dia.
2: Hoje você tá trabalhando.
0: Tamo trabalhando, rapaz.
2: Que você tá trabalhando.
0: Tamo no
2: hoje,
0: pega aqui
2: aí.
0: Hoje. Vai.
2: Você tá aí, menino?
0: Bom, beleza? Graças a Deus. Tamo no
2: você
0: pega.
2: Você toca aí pra nós, Gilberto Canarim, prisioneiro.
0: Ei, modão, vamos tocar.
2: Falou, meu amigo, um abraço.
0: Chico Rei Paraná.
2: E vamos assar uma costela daqui a pouco.
0: Sim. Aí sim, rapaz, sou obrigado a descer lá pro Rocha hoje, comer aquela costela, tomar aquela joia e meter o corno na rapaziada, na sinuca. O dono da mesa é o primeiro pra perder pra mim, né? Ai, eu treino a semana inteira, Luiz, vai treinando aí, garoto, abraço pra vocês. Glória, tudo bem, Glória? Pessoal do Jardim São Paulo também curtindo a Paulista. Então, Deus abençoe, ótimo dia, obrigado, viu? Amém. É, toca Leonardo pra gente, vamos tocar daqui a pouquinho, tá? Obrigado pela companhia, Dani aqui do bairro Paraíso, estamos na sintonia da Paulista, hein? Manda abraço aqui pra Dani, tô aqui tomando um chazinho com a minha filha, olha que bacana, abração pra toda a família, pras filhas, obrigado pela sintonia, valeu Dani, pessoal do Paraíso aí ligado com a gente, tomando um chá, rapaz, tá vendo? A família tá tomando um chá, certo? O Edson, tudo bem, garoto? Como é que você tá?
3: Oi, Gilberto.
0: Oi.
3: Aqui é a Lavínia.
0: Oi, Lavínia,
3: manda
0: tudo
3: um
0: bem?
3: Manda um relógio quebrado para o pai Carecudo,
0: o
3: lá do Sem Terra, e a mãe Rosa.
0: Ô, Lavínia. Bom dia, Lavínia. Obrigado pelo carinho, pela audiência, viu, Lavínia? Pai Carecudo tá ligado com a gente, quer ouvir o relógio quebrado? Vamos tocar para ele, viu? Obrigado pela sintonia aí, para toda a família, viu, Lavínia? Bom dia para você, menina. O Lourival, rapaz, meu parceiro lá em Tatinga. Fala, Lourival, tudo certo?
4: Essa caro aí, tem de que 9 horas a gente encontra ela no mercado.
0: Ah, é?
4: Essa menina aí é guerreira, boa, a família
0: sim,
4: toda
0: é,
4: guerreira.
0: É.
4: Manda abraço para o pessoal do Bar do Bó.
0: É.
4: De Tatinga inteiro. Programa ao vivo e outra coisa, hein, Gilberto?
0: Tamo junto, pô.
4: Ah,
0: tamo junto.
4: Um abraço para você, Gilberto.
0: Domingou.
4: Roberto, manda abraço pra meu velho, cara, Valdemiro, os cara, Donizete, os cara não pede seu programa, não,
0: obrigado,
4: os cara.
0: Obrigado, burro velho. Bala. Rapaz, o cara escuta todo dia.
4: Vai enquanto a gente trabalhando. Abraço.
0: Valeu, obrigado, Lorival. Abração pra vocês em Itatinga aí. Obrigado, Paulê, pela audiência. O Luiz, quiser perder uma dessa aqui, capa aí mesmo, Luiz. Eu meto o corpo areio, né? Vou meter o corpo areio na rapaziada, então por isso que eu não, nem gosto de descer muito aí, porque senão é complicado, hein? O pessoal do Rancho da Tilápia, tudo bem? Bom dia, Gabriel. Mandou um vídeo, mandou um áudio. Vamos pôr o áudio aqui, rapaz.
5: Gilberto.
0: Como é que pôs esse vídeo?
5: Tudo bom, companheiro?
0: Tudo certo,
5: não? Abençoado, hein? Tamo curtindo os modão aí, junto com a galera, hein?
0: Tamo junto,
5: cara. Já tá na beira d'água aqui,
0: hein? O quê, rapaz?
5: Vamos assar aquela costelona aí.
0: Aí sim.
5: Curtiu o domingão, hein?
0: Aí sim,
5: galera. Um abraço pra todo mundo aí que tá na audiência junto com nós aí.
0: Tamo junto.
5: Tchau, obrigado.
0: Tchau, obrigado. Valeu, Gabriel. Abração pra vocês do Rancho da Tilápia. Vamos tocar aquele modão já já. Vamos atender todo mundo. Participa aí. 997-40-0824.
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0: Mato Grosso e Matias. De igual pra igual. 10h29. Bom dia.

0: Paulista número de verdade, Lourenço Lorival, relógio quebrado, moda linda, hein? Faltando 17 minutos para as 11 da manhã. Todo mundo ligado com a gente, ótimo dia para você. Javaré em toda a região, galera na represa, curtindo a Paulista, bom demais. A Fer lá em Arandu, tudo bem, Fer? Bom dia, Fer. Vou fazer aquele treinão cedo, hein? Aí sim, coragem, hein, Fer? Cristiano, tudo bem, ô? Cris do Brabança.
1: Alô, Gilberto. Fala, garoto. Bom dia, Gilberto. Cristiano do Brabança, domingo, hein?
0: Domingo.
1: Esquentadinha.
0: Bora.
1: Bora lá tomar Bora.
0: Gelada. Bora.
1: Toca o modão do Zé Rico pra nós aí. Tchau, obrigado.
0: Vamos tocar. Valeu, Cristiano. Abração pra vocês aí, pessoal do Brabança. Ligado com a gente. Luiz, como é que tá aí, aí, Luiz? Tudo certo? Bom dia.
2: E aí, Gilberto?
0: Fala, garoto. Como é que você tá?
2: Que eu gosto, graças, certamente.
0: Tamo junto.
2: Semana inteira.
0: Tamo junto. Domingo. Então,
2: só não mando mensagem durante a semana, que a gente chega cansado em casa.
0: Verdade. Mas até eu,
2: mas,
0: moído em casa.
2: Viu? Programação sua é mil, cara.
0: Tamo junto.
2: Muito
0: Tamo junto, bom. Luiz.
2: Gosto demais.
0: Que
2: é
0: bom.
2: O Luiz.
0: Fico feliz.
2: Aqui, deita aí. Luiz Ferreira, deita aí.
0: Manda, Luiz.
2: Um abração. Não esquece aí do Neguinho Parafuso.
0: Vamos tocar o Neguinho Parafuso, Tião escuta. Carreiro.
2: Tá bom, Gilberto?
0: Obrigado.
2: Bom serviço.
0: Obrigado,
2: pra
0: garoto.
2: Você. Um abraço pra você.
0: Valeu, Luiz. Família. Obrigado pra você também, pra toda a sua família. Obrigado pelo carinho, pela audiência, né? Pessoal curtindo a Paulista aí. Fala, Dani. Tudo bem, Dani?
3: Oi.
0: Tudo bem? Tudo bem, você?
3: Meu nome é Miele.
0: Oi, Miele.
3: Bom dia.
0: Bom dia, Miele. Obrigado pelo carinho, pela audiência, Miele. Valeu, Dani. A criançada aí participando também. Põe a criançada pra falar aí. Eu adoro criança, isso sabe. Eu gosto muito de criança. Nando, tudo bem, Nando? Como é que você tá, garoto? Pessoal aí da Venda da Trilha, fala, Nando.
4: Bom dia, meu amigo Gilberto.
0: Acordou cedo hoje,
4: todos os ouvintes da Rádio Paulista. Um ótimo domingo a todos. Lembrando, Gilberto, que hoje, a partir das 3 horas, tem show com o Renata Show.
0: Aí sim.
4: Beleza, meu amigo? Uma ótima final de semana a todo mundo.
0: Chique demais. Valeu, Nando. Renata Show. Lá na Venda da Trilha. Bom também, hein? Hoje às 15 horas. Valeu, garoto. Um abraço pra vocês aí. Obrigado pela companhia. Ó, toca um Tião Carreiro pra mim, tá numa sintonia aqui, viu? Gilberto, bom dia, viu? Manda abraço aqui pra Venda do Joãozinho. Alô, pessoal da Venda do Joãozinho, abração pra vocês aí, estamos aqui em Itatinga. Manda alô pro Lucão, né? Lucão da Égua, pro Nilcinho do Muck, né? Pro Chicão Operador, pro Teteu Noia, inútil João Paulo, Abacaxi. O Fabinho, né? Manda pra todos aí, estão aqui na sintonia, na venda, né? Tomando aquela gelada, bom demais. Toca Tião Carreiro e Pardinho pra gente, Neguinho Parafuso. Vamos tocar, vai. Segundo pedido já, vamos tocar. Abração pra todo o pessoal lá na venda do Joãozinho. Quem mandou a mensagem? Deixa eu ver quem mandou a mensagem aqui. Bom, João. Valeu, João. Abração pra vocês aí. Pra toda a galera da venda do Joãozinho ligado com a gente aí. Bom demais, hein? Continue participando aí, ó. Tem mais gente participando. Já vou mandar aquele alô da galera. Tamo junto. Até a 1 da tarde, eu vou ao vivo aqui na Paulista. 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É, vamos tocar mais um modão?
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0: Zezé de Camargo e Luciano, Dois Corações e uma História. Faltando 10 minutos para as 11.

0: Paulista número de verdade, os clássicos sertanejos de domingo, manda linda, hein? Milionário José Rico, a carta. 11:03, ótimo dia pra você ligado aqui na Paulista, obrigado pela audiência, galera ligada com a gente. O João Henrique, tudo bem, João? O Joãozinho lá de Itatinga, alô pessoal em Itatinga, obrigado com a gente, obrigado pela companhia, pela sintonia, né? O Sidão Astorga também, vai lá na cidade de Fartura. Tudo bem, Sidão? Como é que tá o pessoal em Fartura aí? Bom dia.
1: Bom dia, Gilberto.
0: Bom dia.
1: É o Sidão Astorga da cidade de Fartura.
0: Fala, Sidão.
1: Da viola, rapaz.
0: O violeiro.
1: Que modão bonito aí.
0: Chique.
1: Seu programa é nota mil, hein?
0: Obrigado, tamo junto.
1: Você dá muita atenção no ouvinte, graças a Deus.
0: É um prazer.
1: Ô, Gilberto, se você puder rodar pra nós aí, Jacó, Jacózinho, lição de moral.
0: Vou procurar aqui.
1: Eu escutei bastante música.
0: O José Moraes que levou embora, essa
1: na Paulista aí. É uma rádio veio para ficar. Você com esse grande astral, levando um dos melhores sertanejão. Vai para meus familiares aqui em Fartura, meus compadres, minhas comadres, todos meus amigos que de Fartura, também de Avaré aí, né? Um abraço,
0: então,
1: Astorga. Tchau, gente, se me atender. Muito obrigado.
0: Valeu, Sidão. Grande violeiro lá em Fartura. Alô, Fartura. Abraço para vocês em Fartura. Obrigado pela sintonia. Antônia, tudo bem, Antônia Paz? Estamos aqui na sintonia. Manda aquele alô aqui para todos os ouvintes, né? Para todos nós aqui do Engenheiro Serra. Alô, pessoal do Engenheiro Serra. Todos aqui ouvem a Paulista. Obrigado, viu, Antônia? Obrigado, viu? Beijão para você, para todo o pessoal do bairro Engenheiro Serra. Obrigado com a gente. Toca aí, Jaine, Mississippi. Moda boa. Vou tocar já já, tá? Valeu, meu amigo. Ótimo domingo para você. Obrigado para você também, Antônia. Rock Falos, tudo bem, Rock? Como é que você tá, garoto? Tudo certo? Bom dia. Estamos na sintonia, hein? Viva a vida, toca pra nós, viva a vida com Zé Rico, milionário Zé Rico. Manda lá pro pessoal do Bar do Bó lá, rapaz, pessoal do Bar do Bó. Tá o Fabrício Dadário, o Chico Malagode, o Dito, o Giannis, o Claudio Noro, o Romualdo, o Valdirzinho, rapaz. Será que não é o Valdirzinho da Praca, né? Isso não é não, né? Isso é o Dirzinho da Praca. Né? E o Cláudio Campinas, ô Cláudio Campinas, abraço pra vocês aí, valeu Rock Falossi. Abração pra vocês aí, obrigado pela sintonia, pessoal em Itatinga. Pessoal do Bar do Bó tá tomando aquela gelada lá, rapaz. O homem, será que o homem do Hiper Saúde tá lá hoje? Aí, garoto, hein? Tô esperando aquela ligação hoje às 11, será que o pessoal vai ligar? Aí sim. Deixa eu ver quem mais aqui.
2: Ô, Gilberto, beleza?
0: Bom dia. Ô, Luiz, tudo bem? Luiz Carlos. Alô, pessoal da Serra Velha.
2: Pra todos ouvindo da
0: Serra Boa.
2: Da Paulista aí.
0: É.
2: Um bom domingo a todos aí. Um abraço nos mano aí. Tem todos
0: aí. Tamo junto.
2: Aú, falar pra eles tomar um café com nós aqui. Boa, você também.
0: Vai demorar,
2: valeu,
0: hein?
2: Um abraço.
0: Valeu, Luiz. Vamos passar a qualquer hora tomar um café com você aí, Luiz. Luiz Carlos, pessoal da Serra Velha. Meus primos, minhas primas lá da Serra Velha. Já morei na Serra Velha, né, rapaz? Saí novinho lá, tinha 5 anos. Então já morei na Serra Velha. Aí faz tempo que eu não vou lá, mas fazer uma visita pra turma lá, tomar aquele café no Luiz Carlos, né, cara? Abração pra você, garoto, pra toda a galera ligado com a gente. Vamos pro rápido break, já já eu tô de volta. Não sai!

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3: Oi, bom dia, estamos de volta na Paulista.
4: Você.
3: Por aqui segue ao vivo Gilberto Florencio até a 1 da tarde. A número de verdade agora tem Jaine, Mississippi, 1111, bom dia.

0: Paulista e os clássicos sertanejo, Beto Gilmar. Música da saudade. Essa música tem muita história, principalmente minha. É, o meu irmão chama Gilmar, olha só, Gilberto e Gilmar. A criatividade do meu pai colocou o nosso nome Gilberto Gilmar. A minha do meu irmão, né? Que bacana, né? E essa música, né? Eu cantava muito essa música aí. Nossa, cantava demais a música da saudade com Gilberto Gilmar. Então, a história do clássico sertanejo tá no meu sangue, né? Não tem como escapar. Não tem como escapar. Tá no sangue já essa moda aí, né? Todo mundo participando com a gente aqui, galera ligada na Paulista. Bom demais, pessoal, toda a região, né? O pessoal em Botucatu aqui, né? Galera, deixa eu ver aqui. Vamos atender o pessoal aqui. A Jéssica, tudo bem, Jéssica? Pessoal aqui do Água Branca, ligadinha com a gente. Bom dia, obrigado pela audiência aí. Tamo junto. Luiz, homem da Cachoeira, fala, garoto. Vamos estar seco pra tomar um cor lá na mesa dele, rapaz. Né, fala, garoto.
1: Ah, eu de novo aqui,
0: manda. Gilbertão. Capricha. Ô, na costela, hein?
1: Meu irmão tá lá no Pará. É. Ele disse que tá escutando a
0: rádio. Pois sim. Obrigado,
1: hein? Aqui de Avaré.
0: É.
1: Pelo aplicativo da Paulista.
0: Chique.
1: É, o caboclo ligou agora pra ele falar, eu escutei você falando.
0: Olha que bacana.
1: É porque ele quer vir aqui, que ele quer ensinar você a jogar.
0: Que bacana. Manda ele vir.
1: Eu falei pra ele, vem aqui.
0: Acho que
1: o mês que vem agora ele vai pegar férias.
0: Manda ele.
1: Daí ele vai vir aqui. Aí eu vou chamar você aqui pra não dar um
0: cacete
1: no seu, hein? Dois irmãos.
0: Não, aí é complicado.
1: Aí você tá fodido, hein, Gilberto?
0: Pois é, rapaz. Aí ganhar dos dois irmãos fica chato. Eu vou deixar ele vindo parar lá. Aí eu vou deixar ele ganhar umas três partidas aí, beleza? É, assim dá pra não espantar o freguês, senão você já sabe como é que é. Rapaz, não volta mais. E lá do Pará pra tomar um couro aqui em Baré, não, melhor não, né? Vamos deixar o homem ganhar. A Erson Ângelo, tudo bem, Erson? Aliás, um abração aí pra todo o pessoal do aplicativo. A gente brinca muito aqui. Pra todo o pessoal, todo estado, né? A todo o nosso Brasil e fora do Brasil também. Eu já recebi mensagem de tantos lugares, gente. De tanto país diferente aqui. É muito bacana essa história de aplicativo aí. Vai a Paulista, joga a Paulista lá pra cima, bem longe, vai muito longe, né? Mais longe do que se imagina. A Erson Ângelo, obrigado com a gente também. Dani aqui do Paraíso, toca Sérgio Reis pra gente, filho do tio, vamos tocar. O Maria Paris, que também curtindo a Paulista. Moisés lá em Botucatu. Alô, Botucatu, tudo bem, Moisés? Como é? Aí sim, garoto. Rapaz, mandou uma foto aqui da churrasqueira. Carcou fogo na churrasqueira, temperou aquela carne. Jogou lá, bora começar os trabalhos aí, só moda boa, tô aqui ligado na Paulista, aqui no bairro Faxinal. Alô, pessoal do bairro Faxinal, tô aqui com a minha mãe Isabel, forte abraço, Gilberto, Deus abençoe sempre, grandemente, amém, todos nós, Moisés, abração pra você, garoto, pra sua mãe, pessoal do bairro Faxinal, bora tomar, homem, já abriu aquela lata, né, chique demais, carcou aquela carne na churrasqueira, mas tá chique o negócio aí, né? Não esquece de passar o endereço pra nós. Aliás, hoje tem uma costela lá também no Luiz, né, Luiz? Tá, já colocou a costela no bafo lá, tá no jeito também. Rapaz do céu, bom demais. Oi, Meire, tudo bem, Meire? Bom dia, pessoal aqui do bairro Cerqueira, do bairro não, da cidade Cerqueira César, ligado com a gente, bom trabalho, nós estamos aqui, trabalhando também, tamo junto, Meire. Vamos que vamos, hein? Vamos ganhar dinheiro tá difícil, mas trabalho tem bastante. Ganhar dinheiro parado. Aqui no pedágio. Ah, é? Tamo na audiência. Valeu, Meire. Abração pra vocês, Cerqueira César aí. É, o pessoal sempre ligadinho com a gente. Aliás, toda a região aí, pessoal participando. Já vamos atender todo mundo, tá? Obrigado pelo carinho da audiência. 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Marcão, abração para todo o pessoal do bairro do Hernanes também, galera fica curtindo lá. Né? E tomando aquela gelada. Bom demais, hein? Bom também. Né? Todo mundo aí participando com a gente. 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Mas vamos tocar mais um modão. Rapaz, chegou a travar aqui o nosso computador, vai não ter importância. Vamos esperar destravar aqui, agora vai.
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0: Trio Parada Dura, as Andorinhas, 11:31.

0: lista número de verdade. Gustavo Lima com Eduardo Costa, Cheiro de Shampoo, modelo, hein? E antes toquei detalhes, né? Roberto Carlos, oh, a voz de Bruno Marrone. Rapaz, essa moda é violenta, hein? Essa moda é violenta, né, Luiz? O Luiz da Cachoeira lá, rapaz. Pô, depois que toquei detalhes aqui, ele ficou mal, rapaz. O irmão dele ligou aqui e falou: o homem correu lá na cachoeira, moer a cabeça lá, tomar um banho de cachoeira, porque essa foi violenta, essa do detalhes. Aí, garoto, hein? Valeu, Luiz. Um abraço pra vocês aí, ligado com a gente. O Valdir lá em Riversul. Alô, Riversul.
1: Alô, Gilberto. Bom dia, Gilberto.
0: Bom dia.
1: Por aí, Gilberto.
0: Bom demais.
1: Gilberto, tô indo lá no Pedrinho, no Pesqueiro.
0: É. Oi,
1: tomar
0: sim.
1: Uma cachaça, vai comer um.
0: Bom demais, velho.
1: Frango pururuco, cara. Beleza? Manda um abraço pra todo nós aqui.
0: Valeu, Valdir. Abraço pra você, que Deus acompanhe. Valdir lá de Riversul, alô Riversul, hein? Pessoal lá de, ligado com a gente, o Valdir da Serra Velha, tá indo lá no Pesqueiro do Pedrinho, alô pessoal do Pesqueiro do Pedrinho, abração pro Pedrinho, lá pro pessoal do Pesqueiro também, esse domingão, hein? Bom também, chique demais. Dema em Piraju, fala Dema, como é que tá, garoto?
2: Ô Gilberto, aqui é o Dema, Piraju.
0: Manda.
2: Eu já liguei pra você, pedi uma música, você tocou, que
0: manda.
2: Beleza. Será que você não consegue achar aquela música?
0: É.
2: Não é a travessia do Araguaia, a boiada do Araguaia.
0: Boiada do Araguaia.
2: Tem, porque não. Não vejo ela,
0: vamos tocar
2: se
0: essa moda.
2: Tocar, eu, nossa, eu te agradeço demais.
0: Tem, conta, tem essa moda aqui.
2: Agradecer pra minha mulher, minhas três filhas aqui. Pra quem estiver ouvindo. Valeu, um abraço.
0: Beleza.
2: Um modão de viola, cara.
0: Valeu, Dema. Abraço pra vocês em Piraju aí. Obrigado pelo carinho, pela audiência. Galera ligada com a gente. Luiz Pinheiro, como é que tá aí, Itatinga? Tudo
3: Boa
0: certo?
3: Boa tarde, Gilberto.
0: Boa tarde.
3: Que é de Itatinga, Luiz Pinheiro. Manda um modão pra nós aí. Camisa manchada pra nós.
0: Modão, vamos achar essa moda.
3: Tá lavando o pescoço por dentro aqui,
0: chique.
3: Fazendo um torresmo.
0: Bom demais.
3: Manda aí pro Heraldo, Renatinho.
0: Já passou da hora, hein?
3: Tonho, Preto.
0: Ah.
3: Minha mãe Benedita.
0: Quem mais?
3: Todo mundo que tá envolvido aqui pra comer um torresmo.
0: Bom demais.
3: Valeu, meu irmão. Abraço.
0: Valeu, Luiz. Abração pra vocês aí, Luiz Pinheiro lá de Itatinga. Comendo aquele torresmo, né? Tomando aquela gelada pra limpar o pescoço por dentro. Tá certo isso aí, Luiz? Já passou da hora, agora são 11h50, já passou da hora, né? Roberto, tudo bem, Roberto? Aê, Robertão, tá chique o negócio, hein, Robertão? Mandou foto da churrasqueira, né? Costelinha de porco caipira, rapaz, isso é bom demais, hein, Robertão?
4: Boa tarde, Gilberto.
0: Boa tarde. Então,
4: Roberto, bom demais. Rogério, tudo certinho.
0: Certo, graças a Deus.
4: Todo mundo tá escutando aí, esse programa sertanejo, top.
0: Tamo junto.
4: Manda um fundo da gota pra nós aí.
0: Modão, hein?
4: Manda um abraço pra minha esposa Gislene, meu filho Enzo, meu pai Carlos, minha mãe Vanilda, meus irmãos, todo mundo que tá escutando a Paulista aí.
0: Beleza.
4: Manda um modão bom pra nós aí.
0: Deixa
4: Bora
0: lá.
4: Almoçar, Gilberto.
0: Bora, valeu, Roberto, mandou uma foto pra mim aqui, ó. Pensa numa foto, mandou uma foto da churrasqueira, né? Ela tá fazendo aqui uma costelinha de porco caipira, rapaz do céu, pensa numa costelinha, hein? Chique demais, abração, valeu, Roberto. Bom almoço pra vocês aí. Aí o meu parceiro Armando lá de Mairiporã também já carcou aquela porção, né? Aquele queijo gorgonzola picadinho aí, rapaz. Tô vendo, mandou uma foto pra mim, por isso que eu tô falando aqui. Ele mandou uma foto. Fala, garoto.
5: Alô, meu amigo Gilberto. Um bom domingo pra você e pra todos aí da nossa região. Já estamos por aqui molhando as palavras, comendo uma porção.
0: Tô vendo.
5: Toca um modão aí do Milionário Zé Rico pra nós, decida.
0: Tchau, obrigado,
5: Gilberto.
0: Valeu, garoto. Valeu, Armando, abração pra vocês em Mairiporã, ligado com a gente, curtindo as modas, né? Comendo aquela porção, tomando aquela gelada, chique demais. Fala, Malagó, tamo aqui em Itatinga, hein? Peraí, mandou, escreveu primeiro, manda aquele abraço aqui pra nós em Itatinga, tal o Malagodão, tal o Lucas, o Denis, o Diego Brás, né? E toca Menino da Aldeia também com o Lourenço Dorival. Vamos tocar.
6: Ô, Gilbertão, beleza? Boa tarde. Ô,
0: Bom
6: Gilberto,
0: demais.
6: Manda um alô aí pro Malagode. Ele tá aqui no rancho dos Cambará aqui, tamo assando a carne aqui. Tamo com a família aqui curtindo o domingão aí, beleza?
0: Rapaz, bom demais.
6: Valeu. Ê, Paulistona, boa, hein, Gilberto?
0: Tamo junto.
6: Manda uma música pra nós, apaixonado, um modão aí. De Paulo Deixa e Paulinho pra nós aí.
0: Valeu, abração pra vocês aí. Obrigado pela companhia, pela sintonia. Vamos tocar o de Paulo e Paulinho já, hein? É, bom demais, pessoal participando aqui, a Dani do Paraíso, Alício lá do Sítio Santa Cecília, alô garoto, parabéns irmão, tamo na sintonia, valeu Alício, obrigado pela sintonia, Everaldo de Itatinga, alô Itatinga, tudo bem Everaldo, chique ou não, lá da Chácara Santa Isabel em Itatinga, Estamos aqui curtindo a Paulista. Manda abraço aqui para todos nós. Manda abraço também para minha esposa Bel. Estamos na sintonia. Obrigado, Everaldo. Abração para vocês aí. Antônia Paz curtindo a Paulista. Nando aqui da Venda da Trilha. Fala, garoto. Tamo junto, hein? Domingo. Kátia Amore, bom dia. Obrigado pela sintonia. Fernanda Lima. Tudo bem, Fer? Tudo certo, Fer? Um abração pro seu Edson, pra dona Neuza. Lá em Arandu também curtindo os modão, né? Liga lá, Fer, manda desligar o rádio lá, hein? Fala que pra ligar o rádio, escutar nós lá, o seu Edson e a dona Neuza. O José Benedito, fala, garoto.
7: Sali. Alô, Gilberto.
0: Fala.
7: É o Zé daqui de Cerqueira César.
0: Boa, Zé.
7: Musical pra nós aí.
0: Chica, não.
7: Herói da velocidade.
0: Ei, modão, hein, ô Zé. Abração pra você, pra todo o pessoal em Cerqueira César. Herói da velocidade, rapaz. Vou tocar, ó. Tô vendo o descida aqui primeiro, né? Tem que ser o descida, tem que ser o descida original, né, rapaz? Não vou pegar uma descida farsa, não. Eu vou pegar uma descida com o Melonar Zé Rico, né? Tem que ser a descida original, né? Uma banguela, pelo menos. O Lauri Rodrigues. Tudo bem? Bom dia, aqui é o Laurinho Itaberá. Alô, Itaberá. Um abraço pra vocês aí ligando com a gente, curtindo a Paulista. Eita, homem que trabalha. Tamo no pega. Tamo no pega pra capar aqui, Jorjão. Tamo trabalhando, rapaz. Brinca com nós, tamo no pega. Valeu, Jorjão, pessoal lá do Água Branca ligado com a gente. Obrigado pela companhia, mas todo mundo participando aí, já vão atender todo mundo. Vamos tocar mais um modão.
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0: Milionário Zé Rico.
9: Há momento que a gente tem que dizer um para o outro, decida.

0: lista número de verdade. De Paulo e Paulinho, amor de primavera, modão, meio de três. Todo mundo ligado com a gente, obrigado pela sintonia, pela companhia, hein? Reginaldo Martins, tudo bem, Reginaldo? Já fui locutor de rádio, hein? Manda aquele áudio pra nós aqui, ó. Coloca no ar aí. Falo palavras boas, né? Conheço aí o estúdio de rádio, trabalhei em rádio por 20 anos. Fala, garoto, manda.
1: Alô, bom dia, ouvintes da Paulista EPM, Gilberto, é um prazer muito grande estar falando com você.
0: Prazer
1: é meu.
0: E
1: quem vos fala é Reginaldo Martins, tá? Já trabalhei em rádio, temos um conhecimento aí.
0: Parceiro.
1: O microfone corre nas veias do antigo locutor.
0: De profissão.
1: Aquele abraço, Deus abençoe a todos.
0: Amém.
1: A todos os ouvintes da Paulista FM e continue sempre com essa programação maravilhosa aí para todos os seus ouvintes na Paulista FM.
0: Valeu, Reginaldo Martins, abração para você, grande locutor, abraço para você, para toda a família ligado com a gente, parceiro de trabalho. Vini, tudo bem? Vini Silva, estamos na sintonia aqui, me chamo Vinícius Santos, né? Falei Silva, é Santos. Manda abraço aqui pro meu tio Luiz Antônio, é o Bagaceira, aê, Bagaceira, pra minha mãe Mara Silva e, né, também pro Japa. Somos aqui de Cerqueira César. Alô, Cerqueira César, né? Ótimo domingo pra vocês. Estamos aqui ligados na Paulista. Toca Boate Azul, modão, Vini. Vamos tocar daqui já já, hein? Vamos tocar essa moda aí. Dorival aqui do Brabância, também estamos na sintonia da Paulista. Toca um Zezé de Camargo pra nós. Vamos tocar, hein? Tudo de novo, né? Tudo de novo. Dorival aqui do Brabância ligado com a gente. Dani, tudo bem, Dani? Valeu, ligadinha com a gente também. Sempre curtiram. A Fernanda já ligou o rádio, tá na escuta. Ô, seu Edson, abraço pro seu Edson, pra dona Neuza lá de Arandu. Alô, pessoal em Arandu, com o radinho ligado na Paulista, hein? Valeu, seu Edson, abração pro senhor aí, pra dona Neuza, né? Obrigado pela companhia e pela sintonia. Vão lá em Piraju, alô, Piraju, tudo bem, Val? Como é que você tá, garoto?
2: Hoje, velho.
0: Meu parceiro, Val.
2: Atrasado. Aqui.
0: Pois é, mas perdeu a hora, Val.
2: Você música pra mim, ô, alô.
0: Vamos tocar.
2: Sou seu fã, você sabe que sou seu fã.
0: Obrigado, velho. Tamo junto.
2: É, e daí, como é que você tá? Tudo bem?
0: Tô bem, tô graças bem, a Deus.
2: E você tá bem também, porque se você não tivesse bem, você não estaria no rádio.
0: Verdade.
2: Você é muito querido na região inteira, no mundo inteiro.
0: Obrigado,
2: então,
0: meu querido.
2: Então toca aí uma música pra mim. Vê se dá tempo pra você tocar. É. Se der tempo, você toca no domingo que vem.
0: Dá tempo, nós dá um jeito.
2: Coloca aí o Lourenço Lourival e as três namoradas, Gilberto.
0: Ah, vou ver.
2: Alô,
0: se
2: você moda aqui, hein? Até domingo, se Deus quiser. Um abraço, fica com Deus. Um bom domingo pra você. Qualquer hora, né? Vamos comer uma carne de outro.
0: Bora, alô, vamos marcar, Val. Vamos marcar.
2: Tchau, fica com Deus.
0: Valeu, amém. Fica com Deus também, viu, Val? As três namoradas, amor. Olha a música do Val. Mandou bem, Val. As três namoradas. É, lá de Piraju, alô Piraju, é, Luiz, homem da cachoeira, ó rapaz, mandou a foto do costelão aqui, já tá assando mesmo, tá no jeito a costela lá, hein, chique demais, hein, Luiz, pessoal da cachoeira aí, Diego, fala, Diego.
3: Fala, Gilberto, boa tarde.
0: Boa tarde.
3: Aqui quem fala é o Diego de Arandu.
0: Tudo certo, garoto?
3: Toca uma moda aí do Christian Ralph, Olhos de Luar.
0: Modão, vamos tocar.
3: Oferecer pra todos os ouvintes aí da cidade de Arandu.
0: É.
3: E pra minha namorada, Gabriela Fragoso.
0: Gabriela.
3: Um forte abraço.
0: Valeu, Diego. Abraço pra você, pra Gabriela Fragoso, né? Todo pessoal em Arandu ligado com a gente. Vamos tocar daqui a pouquinho sua moda aí. Valeu. Vamos pro rápido break, já já eu tô de volta. Não sai daí.
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1: Ô, bora, estamos de volta na Paulista. Por aqui segue ao vivo Gilberto Florencio até 1 da tarde. A número de verdade agora tem Christian Ralph, Olhos de Luar, 12:30.

0: Oasis e os clássicos sertanejos, Edson Hudson. Viva a vida, a música já diz, viva a vida, 12:26. Ótimo dia, ótima tarde pra você ligado aqui na Paulista. Obrigado pelo carinho, pela audiência, toda a região aí ligado com a gente, hein? Bom demais, pessoal na represa, curtindo a represa, hein? Hoje dá pra curtir a represa, né? Passou hoje, hein, rapaz? São 25 graus aqui no meu computador, olha, 25 graus, tá chique, hein? Bom demais, melhor que aquele friozão, não? Jesus amado, bom demais. Obrigado pela audiência, toda a região ligada com a gente, né? Marcão, fala Marcão, como é que você tá, garoto? Tudo certo, Marcão?
1: Fala Gilberto, bom dia, como é que você tá? Tudo bom, tranquilo, demais. Meu irmão?
0: Graças a Deus, estamos no pega.
1: Gilberto, manda um toque pra nós aqui no, na Estância São Judas.
0: É.
1: Nemil Gonzaga de Camargo.
0: É.
1: Todos nós estamos aqui, a Miriam, Tadeu, Karen.
0: Que mais?
1: As crianças, Sueli, a Marli, o Ponga. Um abraço, meu amigo, obrigado.
0: Valeu, Marcão. Marco Aurélio, rapaz. Eu ouvi muito falar de Marco Aurélio, imperador. Marco Aurélio. Que bacana, né, rapaz? Eu andei vendo alguns vídeos aí do Marco Aurélio, imperador. Top demais, hein? Valeu, Marcão. Lembrei do Marco Aurélio. Aliás, Marcão é Marco Aurélio. Valeu, Marcão. Abraço, Marcão. Reginaldo, tudo bem, Reginaldo? Estamos aqui na sintonia, o Reginaldo lá de Itatinga. Manda alô aqui para todo o pessoal da venda do Joãozinho. Alô, pessoal da venda do Joãozinho. Toca Fuscão Preto para nós. Vamos tocar o Fuscão Preto agora. Vamos tocar essa moda aí já já. Moisés, pessoal em Botucatu, estamos na sintonia, viu? Estamos firme aqui, ó. Né? Qualquer dia, né? Passa aí para conhecer você, meu irmão. Tamo junto. O meu irmão Maicon também está na sintonia aqui. Miguel, já foi aí. Ah, o seu irmão Michael já veio aqui, olha que bacana, já veio aqui, né? Fazer uma visita pra nós, tiramos umas fotos, foi bem bacana, hein? É, e eu estava lá no Mato Grosso do Sul. Ah, entendi, Moisés, valeu, abração pra você e pro seu irmão Michael, né? Pra toda a família, valeu, Moisés. Pode vir, a hora que você quiser, aparece aí, que, né? É pra conversar, bater um papo, né? Bom demais, valeu, Moisés, abraço pra vocês em Botucatu aí. O Ricardo Jabali também tá na sintonia. Tamo aí, tamo na sintonia, viu? Manda aquele abração aqui pra nós, aqui no Vanderlei, né? Tamo aqui fazendo um churrasco, eu, a Sônia, a Ana Clara, a Camila, a Sônia, a cunhada, o Vanderlei, a Estela, o Pericles, o Orlando, o Miguel, o Gustavo, todo mundo ligado com a gente. Manda também um abração lá pros seus ouvintes, tá? O Otelo e o Andrei. Parabéns pela sua programação. Obrigado. Valeu, Ricardo. Ricardo Jabali. Abração pra vocês, pra toda a família. Fazendo aquele churrascão, curtindo as modas. Bom demais, hein? Pessoal lá no Vanderlei, né? Todo mundo lá no Vanderlei hoje. Chique demais, Ricardo. Obrigado pela sintonia aí. Júlio César Bueno, pessoal em São Manuel, também tá curtindo a Paulista. Domingo, garoto, domingo. Bruna, oi Bruna, tudo bem, Bruna? Ó, não esquece de tocar uma música pra mim, Menina da Aldeia. É, Lourenço Dorival, segundo pedido já, hein, Bruna? Beijo pra você, Bruna. Ó, manda, oferece especialmente pra minha mãe. A minha mãe quer ouvir, né? Ou Bote Azul, acabei de tocar, né? Com o Joaquim Manuel. Vamos tocar agora a Menina da Aldeia. Essa moda é linda, hein? Lourenço Lorival. Valeu, Bruna. Beijo pra você também. O Valdir Monteiro. Fala, Valdir. Chique, Valdir. Tamo na sintonia da Paulista, hein? Rapaz, mandou a foto da panela aqui. Tá fazendo um franguinho na panela. Vou até tocar o franguinho na panela agora. Tamo aqui, fazendo um franguinho. Né? Deu até água na boca aqui. O Valdir lá em Cerqueira Acesa, manda uma música pra nós aqui, especialmente pra minha mulher, Márcia. Tamo na sintonia, fazendo aquele franguinho na panela e pá, mandou uma foto pra nós aqui do franguinho na panela, rapaz. Brincadeira, os parceiros, na hora do almoço, o cara manda pra mim aqui. Tá valendo, valeu, Valdir. Abraço pra você, pra esposa aí, Márcia, ligada com a gente. Oi, Cris, tudo bem, Cris? Pessoal em Itatinga também, Cris Oliveira, ligadinha com a gente. Beijo, Cris, bom domingo pra você também, tá? Obrigado pela sintonia. 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Só moiando as palavras antes do Domingão. Já passou da hora. Vamos tocar mais uma moda sertaneja.
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0: Zezé de Camargo e Luciano. Pra desbotar a saudade.

0: os clássicos, aí Jonete e Frederico, franguinho na panela. Bom demais, hoje é dia, né? Pessoal, aliás, o pessoal mandou pra mim franguinho na panela aqui. Vou mandar um abração pra Antônia Paz. Tudo bem, Antônia? Obrigado pela sintonia, pela companhia. Todo mundo ligado na Paulista curtindo aqui, rapaz. O Genildo também manda. 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Fala, Genildo.
1: Boa tarde, Gilberto. Manda aí um modão para nós aqui na Represa dos Cambará, aqui, o pessoal de Coronel Macedo que estão aqui hoje.
0: Oi, sim.
1: A Márcia, o Márcio, a Valéria, beleza. A Laura. O pessoal que estão aqui na Represa, aqui, curtindo o Domingão aqui com a gente.
0: Oi, sim, Genildo. Abração para você, para toda a família. Ligado com a gente. Alô, Coronel Macedo, pessoal na Represa curtindo aí, rapaz. Tomando aquela gelada, né? Só curtindo, descansando. Bom demais, hein? Alessandra, tudo bem, Alessandra? Tudo certo, ótima tarde pra você. Manda alô pra nós aqui, né? Em Paranapanema. Alô, Paranapanema. Manda pra toda a minha família em Campina do Monte Alegre. Alô, pessoal em Campina do Monte Alegre, também ligado com a gente. Valeu, Alessandra. Obrigado pela sintonia. João Pedro, lá em Sorocaba. Alô, Sorocaba. Tudo certo, garoto? Tá curtindo pelo aplicativo aí, João Pedro? Manda seu áudio. Ele apagou o áudio. Manda o áudio de novo aí. Vamos colocar no ar. Chico Malagode, tudo bem, Chico? Boa tarde. Tamo aqui na sintonia da Paulista. Obrigado, Chico. Abração pra você, garoto. Cristiano Alves do Brabantse, fala, garoto.
2: Alô, Gilberto, tô curtindo o Brabantse.
0: Manda.
2: Aê, tamo aqui. Engraxou no bigode aquela costela de dois andares aí.
0: Chique.
2: E tomando o velho barreira congelada, né? Nem que morde o cheque, tchau, obrigado.
0: Deixa que morde o cheque, esquenta a cabeça. Chega a engraxar o bigode na costela, bom demais, mano. Chique demais. Agora, velho barreiro, não posso nem contar pra você uma do velho barreiro, mano. O velho barreiro tá famoso na região aí. Eita, ô Dudu, fala Dudu, tudo certo Dudu? Fala garoto, é o Dudu? Fala Dudu.
3: Ô Gilberto, é o Dudu.
0: Chega Dudu,
3: manda um alô aí lá pro meu irmão, o Dadá.
0: Dadá aí, rapaz.
3: Polenta.
0: Os gêmeos.
3: Pra Juliana, pra minha esposa Tamires, a minha sogra, a Claudineia, meu filho José.
0: Chique.
3: É, lá pro meu compadre Dantas, pro Louro, Danilo Louro.
0: Quem
3: mais? A turma que tá lá no bar do Zé do Peixe lá, beleza?
0: Vale,
3: forte mais. Abraço aí, meu companheiro. Tchau, obrigado.
0: Valeu, Dudu. Tchau, obrigado. Abraço pro Dudu, pro Dadá, né? Toda a família ligada com a gente. Bom demais, Adriana, aqui do Jardim São Paulo. Tamo na sintonia, hein? Manda aquele alô pra nós aqui, na Represa, no Porto Miramar, hein? Tamo aqui no churrasco, curtindo o domingão. Bom demais, hein, Adriana? Estamos aqui num churrasquinho por aqui. Ótimo domingo. Obrigado. Obrigado, Adriana. Abraço pra toda a família ligada com a gente. O Shaolin Agatuba. Fala, garoto. Tudo bem, Shaolin?
4: Boa tarde, Gilberto. E beleza aí, mano?
0: Bom demais.
4: E manda um modão pra nós aqui. De Angatuba.
0: Angatuba.
4: Isso é pra todo mundo aqui de Angatuba. E
0: chique.
4: Pra vocês aí da rádio.
0: Obrigado.
4: Obrigado, irmão.
0: Valeu, Angatuba. Valeu, Shaolin. Abração pra vocês. Obrigado pela sintonia aí. Marcão lá em Campo Jolambra, fala Marcão, como é que tá, garoto?
5: Oi, Gilberto, tudo bem?
0: Bom
5: aqui
0: demais.
5: É o Marcos de Campo Jolambra.
0: Chique.
5: Estou aí na sintonia, Gilberto, tamo
0: obrigado.
5: Junto.
0: Obrigado, tamo junto, obrigado pela sintonia aí, pelo carinho da audiência. 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

0: 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Vamos trocar mais um Adão.
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0: Pedro Bento e Zé da Estrada, a boiada do Araguaia.

Hits Clássico Sertanejo, Giovanni, Roupa de Lua de Mel. Modelo, hein? O pedido da Deia, né, Deia? Deu tempo de tocar sua música aqui, a Deia Fernandes de Itararé. Alô, Itararé. Abração pra vocês aí ligado com a gente, né? A Deia mandou mó, Gilberto, tudo bem? É uma alegria ouvir o seu programa. Obrigado, Deia. Ó, quero curtir Gian Giovanni, Roupa de Lua de Mel. Acabei de tocar. Manda alô lá pras minhas amigas, a Mariana, a Letícia, o meu querido amigo Everaldo. Um beijo, um ótimo domingo pra você, cheio de bênçãos. Valeu, amém, amém, Andréa. Beijão pra você, pra todo o pessoal em Itararé, ligado com a gente. Adriana pediu Bruno e Marreto. Vamos ver se o Matheus Paiva toca pra gente o Bruno e Marreto, tá bom? Silvana.

0: Tudo bem, Silvana? Beijão pra você, obrigado pela sintonia. Dani em Botucatu, tudo bem, Dani? Ó, não esquece de mandar aquele abraço pra todo o pessoal aqui. Estamos na sintonia da Paulista, tá? O Djalma, o Flávio, o Pietro, o Luiz, a Nayara, a Sueli, a Bruna, a Kátia, todo mundo aqui ligado, hein? Obrigado, Dani, beijão pra você, pra toda a galera ligada com a gente. Bom, meu, só em Botucatu, alô Botucatu, obrigado pela sintonia. Fechando aqui, mais uma edição dos Clássicos Sertanejos. 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Fechando aqui mais uma edição, né, dos Clássicos Sertanejos domingo. Tenham todos um ótimo domingo, fiquem com Deus. Amanhã estamos de volta a partir das 5 da tarde. Valeu, gente. Boa tarde.
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4: Boa tarde para você, um excelente domingão. Estamos chegando aqui pela Paulista FM nesse domingão especial. Domingão maravilhoso. Vamos nessa então. A número 1 de verdade.
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4: Está começando agora o melhor da sua tarde de domingo aqui na Paulista FM com um montão de música, sua participação valendo e alegria para embalar o seu churrasco, a sua reunião de família, o seu descanso merecido, né? Depois de uma semana puxada de trabalho, o domingão é aquele momento que você tira para colocar o descanso em ordem, né? Eu sou Matheus Paiva e já tem a sua participação liberada aqui no WhatsApp Paulista 997400824. Você que estava curtindo os clássicos sertanejos, né? Curtindo muita música boa, muita música gostosa. A partir de agora, a gente vai com muita música boa, alegria e aquela energia gostosa que você curte aqui na Paulista FM nessa tarde especial. Tá no churrasco? Tá na estrada? Tá descansando depois do almoço? Então aumenta o volume porque o seu domingão vai ter muita música boa agora do presente. Vamos recordar algumas músicas do passado também, mas aquela mistura gostosa que o domingo à tarde pede pra você, dando continuidade no Domingão Sertanejo da Paulista FM. Matheus Paiva, a partir de agora com você, nesse domingão todo especial, domingão todo repleto de coisas boas, né? Porque é final de semana, é domingo e não tem coisa melhor, não é verdade? 997400824. A partir de agora, Matheus Paiva na Paulista. Maravilha, maravilha!
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4: A número 1 de verdade, Matheus Paiva, até as 5:10.

Seu Domingão, na número 1 de verdade. Eita, maravilha, coisa boa. Galera de Avaré de toda a região curtindo a nossa programação. Valeu demais pela companhia nesse domingão. Cada mensagem chegando aqui no nosso WhatsApp, os áudios também, a galera aproveitando para mandar os áudios e toda a equipe da Paulista FM conferindo aqui no WhatsApp da Paulista. É o que faz você participando, é o que faz a nossa tarde ainda mais animada aqui em 99,5, viu? Obrigadão por ouvir a Paulista FM e continuar curtindo o domingo, por permitir todos os dias, de domingo a domingo, levando para você o Super Tarde Paulista, uma programação muito especial, tocando as melhores músicas do presente, recordações do passado, é o que faz a nossa tarde ser incrível. E eu só tenho a agradecer a você por fazer da Paulista a rádio mais ouvida de Avaré e de toda a nossa região. Onde quer que haja um rádio ligado, esse rádio tá na número 1 de verdade.

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0: 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Maravilha, gente! 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Boa tarde. 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Paulista FM. Com você até às 5h10 da tarde.
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1: 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Vem comigo, aumenta o volume aí, tem sucesso pra você. 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

0: Que pancada, bebê!
1: Paulista, a número um de verdade no seu domingo. Você com o Matheus Paiva, né? Deixa eu falar com você que tá me ouvindo agora, hein? Domingo tem um clima diferente, não é verdade, gente? Ó, é mais leve, é mais tranquilo. Você que trabalhou a semana toda, tá de boa no domingão? Coisa boa, né? Tem gente que acordou mais cedo, já foi na feirinha, já deu aquele rolê, né? Ei, já comeu aquele pastelzão caprichado, já almoçou com a família, agora tá aí de boa, no ventilador, tá curtindo a Paulista FM? Então, aumenta o som, porque a sua tarde é muito mais gostosa na Paulista FM. Pessoal que tá na represa desde cedo, som ligado, carne na churrasqueira, a criançada se divertindo e a Paulista FM embalando o seu final de semana, o seu domingão. Onde que você tá nesse exato momento? Me manda uma mensagem, fala o seu nome, com quem você tá, porque a gente vai fazer esse domingão junto. 99740-0824. O seu domingo é na Paulista, com Matheus Paiva.

0: 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Combinado assim? O Matheus Faiva, aqui na Paulista FM, tá comigo. 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

Verdade no seu domingão. Maravilha, gente, tudo certo? Muito obrigado pela sua companhia, pela sua audiência. Domingo é dia de descanso, mas é dia de trabalho também para muita gente, né? Muita gente aproveitando o domingo para fazer aquela, dar uma de pedreiro, né? Hoje eu vou ser um pedreirão aqui, ó. Vai mexer na casa, vai fazer aquela manutenção, ou por que não dar uma de pintor também, né? Aproveitar o domingo para colocar a casa em ordem. E você, o que que você tá aprontando nesse domingo? Muita gente trabalhando também nos comércios, as empresas que abrem aos domingos à tarde também, pessoal de radinho ligado na Paulista FM, pessoal do campo também, do sítio, da fazenda, sempre curtindo a nossa programação, você curtindo a nossa programação enquanto tá fazendo o corre do domingão, galera de boa também aproveitando, o que importa é que você tá comigo. Eu quero que você manda mensagem pra cá dizendo onde você tá e o que você tá fazendo, tá bom? 997400824. Massacrante, massacrante, massacrante audiência na Paulista e Avaré e em toda a região. Cada 10 radios ligados, 8 com Matheus Paiva. Continue comigo, porque o seu domingo é muito mais gostoso.

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Tá combinado assim? 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
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Combinado assim? 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
1: Um ótimo domingo pra você. Tamo de volta aqui na Paulista. Matheus.

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1: Ei, BH! Canta essa moda linda comigo, assim, ó.

0: 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Com Matheus Paiva, tá comigo? 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Boa tarde. Daqui a pouquinho tem muito mais. 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
1: Paulista e o seu Domingão na número 1 de verdade. Eita, maravilha, coisa boa. Galera de Avaré e de toda a região curtindo a nossa programação. Valeu demais pela companhia nesse domingão. Cada mensagem chegando aqui no nosso WhatsApp, os áudios também, a galera aproveitando para mandar os áudios e toda a equipe da Paulista FM conferindo aqui no WhatsApp da Paulista. É o que faz você participando, é o que faz a nossa tarde ainda mais animada aqui em 99,5, viu? Obrigadão por ouvir a Paulista FM e continuar curtindo o domingo, por permitir que a Paulista FM faça parte do seu domingo ser muito mais gostoso, né? Porque final de semana é isso, né? Pra jogar aquela trucada, dar aquela faconzada, né? Eita, maravilha, maravilha, viu? Muito obrigado mesmo pela sua companhia, Matheus Paiva com você todos os dias, de domingo a domingo, levando para você o Super Tarde Paulista, uma programação muito especial, tocando as melhores músicas do presente, recordações do passado. É o que faz a nossa tarde ser incrível. E eu só tenho a agradecer a você por fazer da Paulista a rádio mais ouvida de Avaré e de toda a nossa região. Onde quer que haja um rádio ligado, esse rádio tá na número 1 de verdade.

0: 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Combinado? Com Matheus Paiva. 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Boa tarde!
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1: Tá falado, tamo de volta!

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0: Paulista, a número um de verdade no seu domingo. Você com o Matheus Paiva, né? Deixa eu falar com você que tá me ouvindo agora, hein? Domingo tem um clima diferente, não é verdade, gente? Ó, é mais leve, é mais tranquilo. Você que trabalhou a semana toda, tá de boa no domingão? Coisa boa, né? Tem gente que acordou mais cedo, já foi na feirinha, já deu aquele rolê, né? Já comeu aquele pastelzão caprichado, já almoçou com a família, agora tá aí de boa, no ventilador, tá curtindo a Paulista FM? Então, aumenta o som, porque a sua tarde é muito mais gostosa na Paulista FM. Pessoal que tá na represa desde cedo, som ligado, carne na churrasqueira, a criançada se divertindo e a Paulista FM embalando o seu final de semana, o seu domingão. Onde que você tá nesse exato momento? Me manda uma mensagem, fala o seu nome, com quem você tá, porque a gente vai fazer esse domingão junto. 99740-0824. O seu domingo é na Paulista, com Matheus Paiva.
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0: 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Tá comigo? 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Tá comigo? 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Assis em Olambra, com Matheus Paiva, tá comigo até às 5h10 da tarde, no oferecimento total, é claro, da Praloc, locações de ferramentas para construção civil. 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
3: Uma ótima tarde pra você, tamo de volta aqui na Paulista FM, hein? Que tarde gostosa, super tarde rolando com um montão de música boa. Massacrante.
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Paulista número 1 de verdade no seu domingão. Maravilha, gente, tudo certo? Muito obrigado pela sua companhia, pela sua audiência. Domingo é dia de descanso, mas é dia de trabalho também para muita gente, né? Muita gente aproveitando o domingo para fazer aquela dar uma de pedreiro, né? Hoje eu vou ser um pedreirão aqui, ó. Vai mexer na casa, vai fazer aquela manutenção, ou por que não dar uma de pintor também, né? Aproveitar o domingo para colocar a casa em ordem. E você, o que que você tá aprontando nesse domingo? Muita gente trabalhando também nos comércios, as empresas que abrem aos domingos à tarde também, pessoal de radinho ligado na Paulista FM, pessoal do campo também, do sítio, da fazenda, sempre curtindo a nossa programação, você curtindo a nossa programação enquanto tá fazendo o corre do domingão, galera de boa também aproveitando, o que importa é que você tá comigo, eu quero que você manda mensagem pra cá dizendo onde você tá e o que você tá fazendo, tá bom? 997400824. Massacrante audiência na Paulista e Avaré e em toda a região. A cada 10 radios ligados, 8 com Matheus Paiva. Continue comigo, porque o seu domingo é muito mais gostoso.

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Maravilha, gente! 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
1: Opa, voltamos!

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Essas empresas com selo massacrante de qualidade voltam amanhã a partir da

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0: Paulista FM, a rádio da região, hora cheia no ar pra você no seu domingão, super sequência. E por aqui a música não para, continua.
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0: 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Continua o Hora Cheia.
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0: Essa música é boa demais, hein? Sempre curtindo as melhores aqui na programação paulista na sua noite.
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0: bom ter você com a gente nesse domingão, noite gostosa aqui na Paulista. A maior sequência de música na sua noite é aqui.
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